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1: Estamos de volta, seguindo com a programação musical da Rádio Cultura Brasil. Agora tem Luiz Melodia com Latin Lover.

Esse foi o Chico Buarque com Samba e Amor, composição dele. Antes, Luiz Melodia com música de João Bosco e Aldir Blanc, Latin Lover. Seguimos com Thaís Goulin em Cinema Americano.

Você ouviu Antônia Adnet e Roberta Sá com O Que É Que Tem, música de Pedro Caetano e Joel de Almeida. Antes, Thaís Goulin, dela, Cinema Americano. Seguimos com música aqui na Rádio Cultura Brasil. Agora você ouve Joe.

Ouvimos Feitiço da Vila, um clássico de Vadico e Noel Rosa, aqui com Ivan Lins e Nana Caymmi. Antes, Diogo Nogueira, Pra Que Discutir com Madame, música de Haroldo Barbosa e Janê de Almeida. Na sequência, tem Marcelo Camelo com Doce Solidão.

0: Essa foi a Bluebell com Luz Negra, música de Amâncio Cardoso e Nelson Cavaquinho. Antes, Marcelo Camelo, dele, Doce Solidão. E seguindo com música, aqui em 77,9 FM, você ouve agora Ligiana Costa.
1: Ah!

Ouvimos Do Vento com Zé Ed, uma parceria de composição dele com o Fábio Katz. Antes, Ligiana Costa, Eu Quero É Botar Meu Bloco na Rua, música do Sérgio Sampaio. Na sequência, tem som do Passo Torto.

Essa foi a Marina Machado com Quieto um Pouco, música do Maurício Pereira e do Dino Vicente. Antes, Passo Torto, Por Causa Dela, de Kiko Dinucci e Rômulo Frois. Seguimos com Lula Queiroga e Lenine.

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1: Música do Acioli Neto na voz do Marcelo Genesi, essa foi Lembrança de um Beijo. Antes, Lula Queiroga e Lenine com Altos e Baixos, música de Lula Queiroga e Yuri Queiroga.

0: Ouvimos Paulinho Mosca e Chico César, deles Saudade. E é isso aí, eu sou a Laura Mayumi, na apresentação e na seleção musical. Eu fico por aqui, agradeço sua companhia. Siga com a gente aqui na Rádio Cultura Brasil. Um abraço e até a próxima.
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6: Vinte e duas horas.
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4: Mãe e filho no balaio que vem aí.

0: 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De casa, ô seu Teixeira.
1: E aí, Chicão?
0: Viu como tá nosso balaio?
1: O balaio hoje tá demais, cara. Esse tamanho família, né? Esse balaio.
0: Que família, hein? É, parece que só sai músico daí.
1: Só
0: paizão.
1: Sai músico de lá. De lá só
0: e
1: sai
0: pão,
1: músico.
0: Dos pão.
1: Todo músico bom. Tem Espíndola.
0: E Danny Black.
1: Eita,
0: tem. E balaio.
1: Eita, programa que eu gosto.
0: Balaio hoje tá. Tá muito bonito, assim, muito especial, muito emocionante, emotivo, músicas lindas e fluidas, né? Esse menino aqui, eu conheci, hoje eu posso dizer, né, eu conheci você, um garotinho ali, meu, a gente teve uma passagem muito bacana junto. Bem-vindo, Danny Black.
2: Oh, muito obrigado, obrigado por estar aqui.
0: Então, já que vocês se apresentaram, assim, a parte filial, agora eu vou falar na parte maternal e paternal.
3: Oi, querida.
0: É Tetê Espíndola, minha amiga querida.
3: Renato.
0: Prazer imenso, tá, você ter mais um Espíndola aqui, tem que ter todos, eu quero todos aqui.
3: Vamos
0: todos
3: agitar.
0: Todos meus amigos queridos, pessoas super importantes, pessoas
3: um prazer
0: assim.
3: Prazer estar aqui com meu filho.
0: Ah,
3: né?
0: Agora eu
3: é, né? Muito gostoso. E ver vocês, né?
0: Esse negócio assim. De espíndola não é fácil, não, né?
3: Não, espíndola canta, né?
0: Mas se a gente fosse juntar todos os espíndolas aqui...
1: Se fosse os irmãos, dariam seis.
2: Eu presenciei essa coisa dos irmãos juntos, cada vez que a gente ia

a Campo Grande no final de ano, passar as férias longas, e aí era aquela musicada toda, todos os tios, aquela casa cheia, todo mundo pegava o violão para tocar. Então, isso tá muito impresso e é resultado desses primeiros aí, né?

0: Tetê, acho que sendo um Espíndola, já, a arte já estava pulsando ali, né? Isso
1: Com certeza.
0: atravessando tantas gerações. Eu queria saber como que era ali em Campo Grande, naquele primeiro momento do despertar ali do Lírio Selvagem, encontro com o Geraldo Roca. Fala um
1: Então,
0: pouquinho.
1: teve essa fase antes do Lírio Selvagem, que a gente formou um grupo chamado Luz Azul, né? Foi o começo de tudo. O começo de tudo foi, claro, o berço todo, né? Mas na adolescência, a gente fazia um som naquela época, isso foi 75, 76, antes da gente vir para São Paulo, fazíamos um som, Renato, acústico, não tinha microfone. Era baixo acústico, duas craviolas, eu já tocando já, que começou pelo Geraldo, né? E Alzira no violão de 12 e o Celito tocando baixo paraguaio ainda. E a gente fazia esse som só lá no Mato Grosso, nunca tinha vindo para cá. Então, foi muito chocante assim, porque a gente quando resolveu vir, vambora, eu e Alzira viemos primeiro, pintou a oportunidade para mim e eu chamei todo mundo. E aí foi chocante, né? Porque a gente chegou em São Paulo no auge da discoteca. E a gente fazia um som acústico.
0: Eu lembro desse momento.
1: Então foi chocante.

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4: Tetê Espíndola e Dani Black estão neste balaio apresentado por Renato e Chico Teixeira. Continue ouvindo a edição que foi ao ar originalmente pela TV Cultura no dia 9 de junho de 2024.
5: E Dani, pô, eu acompanho sua carreira já há um tempo, o que me impressiona muito é a sua fluidez, assim, esse canal aberto assim, para a arte que flui, né? E você tem algumas parcerias também. Conta aí um pouco da sua trajetória para nós.
6: O lance da música na minha vida sempre foi algo muito natural, né? Então, essa coisa de ter crescido na família Espíndola, na família Black, né? Meu pai também compositor. Foi algo que já meio me colocou nesse fluxo, né, que você falou assim, da música. Então é algo que eu sempre tive muito aberto. E é interessante pensar, né? Eu nunca falei que eu queria ser outra coisa. Eu já tinha isso na minha cabeça, assim. Conforme eu fui, a música entrou na minha vida, eu não só queria ter essa carreira, seguir, mas eu já fazia, né? Então, a música entrou na minha vida já para compor, sabe, Renatão? Eu já pegava violão para compor, não era para aprender uma música, era para expressar aquilo que estava vindo para mim.
5: E eu, fazer uma nova,
6: fazer
5: né?
6: Fazer uma nova. Então, pô, me ensina mais um acorde. Cara, aprendia mais um acorde, aquilo abria um portal para mim, eu podia fazer mais tantas músicas porque eu sabia aquele acorde. E foi assim que eu comecei, seguindo minha trajetória, né? Aí fazendo os meus discos, começando a fazer meus shows. E realmente é a coisa que eu mais amo fazer, bicho.

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0: Quando é que você percebeu que você tinha um filho que sabia fazer música?
1: Seja, olha, já desde a barriga, esse menino já me dá trabalho. Aquela mãe bem... Quando eu fiz um show, chamava Show Grávido. Eu com 7 meses, o barrigão de fora, e aí tinha a participação dele. Porque o Arnaldo fez uma música para ele na minha barriga, que era Coração Doidinho, lembra? Aí, e eu cantava essa música e ele fazia o ritmo com o pezinho dentro da minha barriga. Então ele já era uma estrela dentro.
0: Não é lenda, não. Não,
1: porque ele acha que eu invento.
2: Eu falo brincando assim, mas você ter a experiência, né? Você está lá já tendo uma experiência dentro da barriga, já começou sua vida, já começou sua experiência humana.
0: Eu apresentei o jornal do Bom Dia São Paulo na outra televisão ali, não na barriga da minha mãe.
2: Imagina fazer isso. É, exato. Imagina a gente nesses ambientes, né? Já estando na vibração desses tudo. Ambientes.
0: Você estava com 7 meses participando do show dela, e a Elis, quando gravou o Romaria, ela estava de 7 meses da Maria Rita.
2: Olha, que lindo.
1: Que lindo, cara.
0: 7 meses
1: é uma coincidência.
0: E um dia desses nós fomos gravar com a Ivete Sangalo também, Romaria.
3: Grávida de 7 meses.
0: A gente chegou lá, ela estava grávida. Eu falei, quantos meses? Ela falou, 7 meses.
3: Uau. E a Tietê também. Ela veio aqui no balaio, quando ela pediu para cantar Romaria junto com o Renatão, grávida de 7 meses.
1: Eu acho que aí o feto já está pronto, só tem que pra esperar para lapidar, né? Mais um pouquinho. Mas ele já está participando de tudo. Tanto é que ele escutava a música e ele fazia o ritmo com o pé. Ele já mostrava, eu estou adorando esse ritmo.

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1: Balaio volta depois do intervalo. Nesta edição, Tetê Espíndola e Dani Black.

0: são todos.
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5: TT Espíndola e Dani Black estão neste balaio apresentado por Renato e Chico Teixeira. Continue ouvindo a edição que foi ao ar originalmente pela TV Cultura no dia 9 de junho de 2024.

0: Uma coisa muito marcante, assim, é a sua imagem assim, com a craviola.
1: É um instrumento que eu sempre toquei. Eu sou uma pessoa que não peguei o violão e fui aprendendo violão. Não, eu, quando Geraldo Espíndola ganhou a craviola do nosso tio que mandou daqui de São Paulo, Paulinho Nogueira tinha acabado de fazer, Giannini que estava fabricando. E chegou essa craviola na mão do Geraldo e eu ouvi aquele som e falei... Esse instrumento que eu quero tocar, entendeu? Não quero nem saber. Aí o Geraldo começou a compor no instrumento um tipo de composição especialmente para eu cantar. Agudas, sabe? Aí começou a vir aquela voz aguda. E aí eu falei, Geraldo, você me ensina? Aí ele me passou. A primeira música que eu aprendi foi uma música dele, Itaverá.
0: Que você vai cantar uma música aqui que eu quero que eu acho que é assim, uma música madrinha. Eu estava em Cuiabá, no hotel, aí de repente escuto uma canção no quarto ao lado e cheiro de incenso. Assim. Não, estava uma canção, uma belíssima canção, não tinha cheiro nenhum. Só sei que o hotel, tinha uma coisa que eu lembro do hotel, é que eles punham um gravador com o som de passarinho para parecer que estava na floresta, mas o hotel era bem no centro da cidade. E aí eu não tive dúvida, eu levantei, fui, entrei. Nem bati, entendeu? Porque eu vi que era música ao vivo, entendeu? Eu entrei, quando eu abri a porta, estava o Pedrinho Hortari, sua tia Alzira e Almir Sater tocando Kikiô. E foi nesse dia que eu conheci o Almir, entendeu? Que eu conheci a Alzira, conheci o Pedrinho. Então eu acho que Kikiô é a música madrinha da minha parceria com o Almir, graças a Deus, porque é uma
1: música maravilhosa,
0: da música brasileira.
1: Do Geraldo Espíndola. Eu vou cantar, sim. Faz tempo que eu não canto, quero matar a saudade.

0: E Dani, e as suas influências, assim, onde, que fonte você bebeu, no jeito que você tocar violão, quais são suas referências?
1: Cara, é assim,
0: Tirando os Espíndolas. Não dá para tirar, né, Chico?
1: Gilberto Gil,
0: Você sabe.
1: Gil, Djavan, Chico César, Lenine. Aí tem os caras americanos, por exemplo, Pat Metheny, né? George Benson. São instrumentistas assim que me influenciaram muito, né? E tô falando assim, os que vêm na cabeça que talvez sejam os mais assim, mas a música brasileira é incrível, né, cara? E eu tive muito contato por conta da minha família, por conta do meu interesse, muito contato com a música, sim, e com os instrumentistas, com os músicos instrumentistas. A gente tem um nível de instrumentistas assim no Brasil que é um negócio muito acima da média, sabe?

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0: Obrigado.
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2: TT Espíndola e Dani Black estão neste balaio apresentado por Renato e Chico Teixeira. Continue ouvindo a edição que foi ao ar originalmente pela TV Cultura no dia 9 de junho de 2024.

0: Vamos cantar uma canção que é filha de Kikyo.
1: É
2: mesmo?
1: É porque
0: filha
1: você
0: de Kikyo,
1: conheceu, né?
2: É verdade, é verdade.
1: Aí virou a parceria, é a parceria.
0: Virou parceria. Não, mas... virou parentesco, né?
1: Parentesco.
0: Virou uma grande família. Não,
1: não, eu nunca cantei. Quer dizer, na verdade, eu já cantei. Lembra, Dani, no nosso projeto Música Pantaneira? E eu cantava com você. O
2: É
1: Tocando em
2: verdade,
1: Frente.
2: é verdade.
1: Então tinha essa música
2: Já cantamos essa música.
1: A
0: Então,
1: Pantaneira.
0: vamos fazer isso hoje de novo.
2: Vamos fazer de
1: No
2: novo.
1: palco,
2: Canta, a gente
1: agora
2: junta
1: na TV
2: tudo.
1: é a
2: Pô,
1: primeira
2: agora todos
1: vez.
2: nós.
0: É, fazer uma
2: Maravilha.
0: grande homenagem aqui que hoje é o Geraldo, então, que é o mestre
2: Geraldo,
0: da música.
2: Uma homenagem sempre ao Geraldo.
0: Um dos maiores compositores
2: de todos os tempos no Brasil,
1: é
2: com certeza.
1: Guru, assim, de caravela.
2: Esse me influenciou muito, hein?
0: Sim.
2: Muito.
0: Geraldo, um dia estava em Campo Grande, ele falou assim para mim: você pode, eu quero te mostrar uma música, você que pode ouvir. Eu falei assim, cara, ele cantou Romaria e foi para mim o top, o grande momento, assim.
2: Uau,
0: que lindo. Maravilhoso, entendeu? Eu falei, pô, cara,
1: vou pedir para ele cantar para mim
0: ele
1: também.
0: Ele canta muito bem Romaria, ele é um craque, né? Ué, o balaio é isso aí, cara. Eu acho que hoje esse programa é um presente pro Brasil. Hoje o que caberia nesse balaio? Flores, pantaneiras... Alguns pássaros pousadinhos.
2: O rio fluindo, bonito,
1: limpo.
0: Pôr do sol, entendeu?
2: O rio fluindo, né?
1: O rio fluindo, a mata cheirando, aquele cheiro de mata, né?
0: Os pássaros cantando, tudo que beleza, né?
2: Eita, programa.
1: E a gente passeando assim numa parca, bem gostosa, nós todos.
0: Uma violinha, um violão.
1: É tudo que eu quero.
2: Né? Que bonito.
3: Muito obrigado, Dani.
2: Obrigado a vocês.
0: Obrigado a vocês pela presença, obrigado à saga dos Espíndolas, que produz artistas tão... Porque você é tudo isso que você é, porque você tem um DNA maravilhoso.
2: Sim,
0: e poderosíssimo.
2: Com certeza. Com certeza.
1: Muito obrigada pelo convite, adorei ver vocês dois juntos.
2: Muito bom
1: e
2: ver vocês ancorando aqui
0: esse
2: programa.
0: Pai e filho, mãe e filha, mãe e filho, então é tudo uma coisa... E uma
1: tá
0: grande canção.
1: Está tudo junto no balaio, né?
0: Sim. É, e uma amizade toda embalaiada.
3: Muito longa aqui, né?
2: De anos,
3: todos,
2: né?
3: Nós, né?
2: É.
0: Aproveitar para mandar um beijão para a Alzira, que teve aqui, a nossa querida Alzira.
1: Ela adorou ter vindo.
0: Né? Foi lindo. Foi... E para todos os Espíndolas, de modo geral.
3: Desse Brasil todo.
0: Os irmãos, os descendentes.
1: Ah, legal, obrigado.
0: E a música.
2: Muito obrigado, gente.
0: Cumpre com tanta competência e com tanto talento.

0: Balaio de Renato e Chico Teixeira fica por aqui. Apresentamos a edição com TT Espíndola e Dani Black. Programa exibido pela TV Cultura no dia 9 de junho de 2024. Outras informações desta edição estão no site da Rádio Cultura Brasil. 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
5: 23 horas.
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Ouvimos Chico Buarque, dele, Apesar de Você. Antes, Beth Carvalho, de Jorge Aragão, Dida e Neossi, Vou Festejar. Seguimos com Casuarina.

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Ouvimos Martinho da Vila, dele Disritmia, antes Casuarina, de João Fernando e João Cavalcante, Certidão. 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Agora, Pixinguinha.

Ouvimos Elton Medeiros, dele e Paulinho da Viola, Samba do Meu Drama. Antes, Pixinguinha, dele e Benedito Lacerda, Os Oito Batutas. Clara Nunes.

Ouvimos Alcione, de Elton Medeiros e Hermínio Belo de Carvalho, Pressentimento. Antes, Clara Nunes, de Armando Fernandes, Tristeza Pé no Chão. 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A seguir, Nelson Sargento.

Ouvimos Nelson Cavaquinho, dele Alcides Caminha e Guilherme de Brito, A Flor e o Espinho. Antes, Nelson Sargento, dele Josimar Monteiro e Francisco Blanco, O Século do Samba. A seguir, Cartola.

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Ouvimos João Nogueira, dele e Paulo César Pinheiro, Espelho. Antes, Cartola, dele e Dalmo Castelo, Corra e Olhe o Céu. 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Agora, Zezé Mota.

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0: Ouvimos Os Originais do Samba, tema de domínio público e adaptado por Pachequinho, Nego Velho Quando Morre. Antes, Dolores Duran, de Noel Rosa e Vadico, Conversa de Botequim. E abrindo o bloco, Zezé Mota, de John Nestling e Geraldo Carneiro, Rita Baiana. Eu sou Gustavo Bittencourt. Nesta semana, sou eu quem apresenta o programa de estágio da Rádio Cultura Brasil. A seleção musical foi de Maria Vitória Parras, trabalhos técnicos de Antônio Silva e supervisão de Eduardo Weber. Continue ouvindo a programação da Rádio Cultura Brasil.
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3: Copa do Mundo é cada 4 anos. Futebol é paixão nacional. Aliás, tem um fenômeno psicológico muito importante aí, que é o excesso de confiança, né? Pô, a seleção brasileira vai jogar com um time mais fraco, então naturalmente a gente vai apostar ali no ganho, além da própria ilusão de controle. Eu entendo de futebol, mas a gente tem que entender que isso é um fenômeno probabilístico, né? O futebol, ele tem N variáveis, e as casas de aposta sabem bem explorar isso daí.
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11: meia-noite.
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1: Programa de estágio da Rádio Cultura Brasil. Nessa semana, a seleção é de Maria Vitória Parras e a apresentação é minha, Gustavo Bittencourt. Ouça Preta Gil.

Ouvimos Marisa Monte, dela, Arnaldo Antunes e Carlinhos Brown, Infinito Particular. Antes, Preta Gil, de Ana Carolina, Sinais de Fogo. 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A seguir, Os Mutantes.

0: Você ouviu Raul Seixas, dele Metamorfose Ambulante. Antes, Os Mutantes, de Caetano Veloso, Baby. A seguir, Wilson Simonal.
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0: HGP, querida. Olha o buraquinho com o creme chantilly que eu trouxe pra você.
1: Não, não, engenheirado. Obrigada, não deu.
0: Ah, ó,
1: não deu.
0: Ah,
1: não deu, não deu.
0: Prova um pouquinho, prova um pouquinho.
1: Muito obrigada, muito obrigada.
0: Bom.
1: Obrigada, muito obrigada. Caramba.
0: Gostou?
1: Erasmo. Que delícia.
2: Ouvimos Adriana Calcanhoto e Erasmo Carlos, Ilegal e Moral ou Engorda, de Erasmo e Roberto Carlos. Antes, Wilson Simonal, de Carlos Imperial, Nem Vem Que Não Tem. Uma seleção musical equilibrada, com a presença do novo e do clássico. 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A seguir, Arnaldo Antunes.

Ouvimos Geraldo Azevedo, dele Zé Ramalho e Alceu Valença, Táxi Lunar. Antes, Arnaldo Antunes, de Paulo Leminski, Luzes. Ouça Sérgio Sampaio.

Você ouviu Hildon, dele, Na Sombra de uma Árvore, e antes, Sérgio Sampaio, dele, Eu Quero É Botar Meu Bloco na Rua. 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Agora, Gilberto Gil e Milton Nascimento.

Você ouviu Pepeu Gomes, dele Fazendo Você Sonhar. Antes, Gilberto Gil e Milton Nascimento, de Jorge Benjor, Chica da Silva. Vamos encerrar agora a programação com Baby do Brasil.

Você ouviu Baby do Brasil, de Caetano Veloso, Menino do Rio. Eu sou Gustavo Bittencourt. Nessa semana, sou eu quem apresenta o programa de estágio da Rádio Cultura Brasil. A seleção musical foi de Maria Vitória Parras, trabalhos técnicos de Antônio Silva e supervisão de Eduardo Weber. Continue ouvindo a programação da Rádio Cultura Brasil.

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4: Cinco horas e 59 minutos.
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0: Olá, ouvinte, seja bem-vindo. O programa de hoje começa com Oswaldinho Viana e Marisa Viana,

Nós ouvimos A Dor da Saudade, de Elpidio dos Santos, com Oswaldinho e Marisa Viana. Na sequência, Inesita Barroso.

0: com Dino Franco e Mouraí, de Nestor de Souza Prado e Ari Lopes, Viola e Luar, com Inesita Barroso, de Marcos e Paulo Sérgio Vale, Viola em Luarada.
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0: Com Sulino e Marrueiro, ouvimos de Sulino e Moacir dos Santos, Velho Feliz. Antes, com Jacó e Jacozinho, de Marrequinho e Ubirajara, Três Noites.
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0: Com Viola Quebrada, a composição de domínio público, Cana Verde, com Tião do Carro e Odilon, de José Caetano Erba e Tião do Carro, Moça Canavieira.
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Ouvimos com Alvarenga e Ranchinho, da dupla Aquela Flor. Antes com Silveira e Barrinha, de Brejão, Beija-Flor das Penas Verdes. Na sequência, duas composições de Zé Fortuna.

0: Ouvimos com Zé do Rancho, de Zé Fortuna, Lembranças. Antes, com Craveiro e Cravinho, também de José Fortuna, Lembrança.
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0: com Cascatinha Inhana, de Dunois Carvalho, Guaraçaí. Antes, com Jorge Luiz e Fernando, de Jaque, A Majestade o Peão.
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com Caio e Canhoto, de Mário Zan e Arlindo Pinto, Xalana. Com Nalva Aguiar, de Oswaldo Souza Cordeiro, numa versão de Zé Fortuna, Anaí.

0: Voninho interpretou, de sua autoria e Baduí, Baile Gaúcho. Por hoje é só. Continue ligado na Cultura Brasil.
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3: Pontualmente 7h, muito bom dia para você que segue aqui na sintonia da Rádio Cultura Brasil nessa manhã de terça-feira. Hoje é dia 7 de julho de 2026, a gente está começando mais uma edição do Música e Notícia. Eu sou a Laura Mayumi na apresentação e na programação musical e a redação é da Sandra Vasconcelos. Nós vamos juntas com você até às 10 da manhã com muita música brasileira e a atualização das principais notícias do dia aqui na capital, no Brasil e no mundo. A gente conta também com os nossos convidados de sempre, maestro João Maurício Galindo no Pergunte ao Maestro, Solano Ribeiro, a Nova Música do Brasil e outros convidados e módulos ao longo da semana. Vamos lá, vou abrir a programação musical de hoje com o som do Júnior Barreto, Nordeste Oriental.

0: Música tradicional caipira aqui na Rádio Cultura Brasil, no Música e Notícia. A gente ouviu Seu Mar, Paulo Freire e Luí Coimbra com Moda da Pinga, uma cantiga tradicional. Também foi sucesso na voz da Inezita Barroso. Antes teve Júnior Barreto abrindo o programa de hoje com Nordeste Oriental, composição dele. 7h10.
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0: São Paulo amanhece nesta terça-feira com sol entre nuvens e queda nas temperaturas. Devido a uma frente fria, devem ocorrer chuvas fracas isoladas.

em alguns pontos da cidade, à tarde e à noite. Os termômetros variam de 12 a 21 graus, com umidade relativa do ar acima dos 50%. 7h11, a gente vai seguindo com música por aqui. Agora tem Rodriguinho do Acordeon com Vida.

0: Grupo Bicho de Pé com o nosso Xote, música de Janaína Pereira. Antes teve Rodriguinho do Acordeon, Vida, composição da Luana Tavares. Agora 7 horas e 18 minutos.
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0: O Itamaraty voltou a alertar para o risco de ações militares dos Estados Unidos no Brasil, após a classificação das facções Comando Vermelho e Primeiro Comando da Capital, PCC, como organizações terroristas. A declaração está em um documento assinado no começo deste mês pelo ministro das Relações Exteriores, Mauro Vieira. Essa não é a primeira vez que o chanceler cita a possibilidade de força militar norte-americana em território nacional. Em maio deste ano, mesmo mês em que, perdão, mesmo mês em que o governo Donald Trump classificou o PCC e o Comando Vermelho como terroristas, Vieira fez a mesma citação por meio de um requerimento de informação ao deputado Capitão Alberto Neto. Sete e dezenove, um bom dia para você que segue aqui na sintonia da Rádio Cultura Brasil. A gente vai agora com a Mariana Aidar até o fim.

0: Essa foi a Badia Saad com From United States of Piauí, música do Gonzaguinha. Antes teve música do Mestrinho, com ele, Mariana Idar e Gilberto Gil, Até o Fim. Agora, 7 horas e 26 minutos, está na hora daquele encontro da Rádio Cultura Brasil com a Rádio Cultura FM, nossa irmã aqui de música clássica. A gente conta com a participação do maestro João Maurício Galindo no Pergunte ao Maestro. Você pode mandar a sua pergunta também, no final tem o e-mail lá.
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2: Olá, amigos! Uma ouvinte diz que é apaixonada por música e dança flamencas e gostaria de saber de onde vem esse nome. Caro ouvinte, se você pesquisar, pode ser na internet mesmo, sobre a palavra Flamengo, com G, e excluir tudo o que encontrar sobre o time de futebol carioca, verá que ela se refere a um povo que se estabeleceu numa região que corresponde hoje ao norte da Bélgica. Só que a música e a dança flamencas, com C, são típicas da Andaluzia, região sul da Espanha. Haveria alguma ligação entre esses países? Pois bem, uma das teorias sobre a questão nos lembra que no século XVI, a Espanha dominou politicamente a região que corresponde à Holanda e Bélgica durante várias décadas, e só perdeu esse domínio depois de uma guerra muito longa, a Guerra dos 80 Anos. Por isso é possível que tenha havido aí uma troca cultural que tenha causado o uso de uma mesma palavra em regiões tão diferentes. Mas isso, caro ouvinte, é só uma teoria. Falta algum historiador demonstrar que ela é real. Mas me parece uma ideia bem plausível. É isso aí, espero ter respondido. Um grande abraço e até o próximo programa.
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0: Alceu Valença com Tesoura do Desejo. Alceu Valença e Zizi Posse, composição do Alceu. Antes teve Dona Onete, dela MG Calibre, Rio de Lágrimas. Agora 7h35, bom dia.
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0: Presidente da Câmara, Hugo Mota, criou ontem uma comissão especial para discutir a redução da maioridade penal de 18 para 16 anos no Brasil. Esse é um passo necessário para a continuidade da proposta de emenda à Constituição, aprovada pela CCJ em junho e incluída na PEC da Segurança Pública. Mota não pretende concluir o tema antes das eleições de outubro. Para governistas, a PEC desfigura direitos e garantias fundamentais da Carta Magna. Já deputados da oposição afirmam que o texto não afronta a Constituição e nem tratados internacionais aprovados pelo Brasil. Música. 7h36, seguimos com música por aqui. Agora tem Geraldo Azevedo com Dia Branco. Música.

0: Chico César dele, essa foi de uns tempos pra cá. Antes, Geraldo Azevedo dele, Renato Rocha, Dia Branco. 7h43.
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0: Começam hoje as inscrições para o segundo semestre do ProUni 2026, programa que oferece descontos de 50% e 100% para estudantes sem diploma de ensino superior e que precisam de apoio financeiro. Podem se inscrever até sexta, 10 de julho, pessoas que terminaram o ensino médio e participaram das edições de 2024 ou 2025 do Enem, com exceção de treineiros e que tenham obtido uma média mínima de 450 pontos. A primeira chamada será divulgada em 15 de julho no site acessounico.mec.gov.br. Os selecionados precisarão comprovar informações até o dia 24 de julho. 7h44, a gente segue agora com Antônio Zambujo. Antônio Zambujo e Chico Buarque cantando música do Chico, Joana Francesa.

0: Esse foi o Silva com Girassol da Cor do Seu Cabelo, música de Lô e Márcio Borges. Antes teve Marisa Monte e David Byrne com Águas de Março, música do Tom Jobim. Eu falei que a gente ia ouvir duas músicas com sotaques, né? Na verdade, eu confundi. Eu achei que eu ia tocar um Girassol da Cor do Seu Cabelo com a Mia Doy Todd, que é uma americana que fez uma versão também dessa música. Outra hora eu toco logo mais. Agora, 8h09, quem passa por aqui é o Alexandre Ingreval, para te convidar para o Estúdio 77 de hoje, que vai ao ar às 2 da tarde. Bom dia, Lê.
1: Oi, Lau, bom dia para você. Bom dia para o nosso ouvinte ligado aqui no Música e Notícia pela Rádio Cultura Brasil. Hoje é terça-feira, dia do nosso quadro Faixa Livre, e eu vou destacar músicas de dois álbuns importantes do rock nacional. 1986, que, aliás, é um ano, né, que gerou belos discos roqueiros, né, na música brasileira. Eu vou falar de dois deles: um álbum da banda Ira e também um lançado pelo Lulu Santos em 1986. E hoje também eu vou bater um papo sobre um novo site, é um projeto para novos criadores do audiovisual, que é o Antes da Tela. Eu converso com o diretor de televisão e criador do Antes da Tela, o Marcos Fernandes, que vai trazer esses detalhes para a gente, entre outras atrações, a partir das 2 da tarde, logo mais aqui na Rádio Cultura Brasil. Espero todo mundo. É isso, Lau. Boa terça-feira para você e para o nosso ouvinte também.

0: Alice KM, parceria dela com Michael Sullivan. Essa foi meu recado. E antes teve Roberta Sá e Pedro Mariano, Um Sonho a Dois, também uma colaboração do Michael Sullivan, aqui com o Paulo Massadas. Agora, 8h20.
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0: Dando uma olhada no trânsito aqui na cidade de São Paulo, a CET registra agora cerca de 222 quilômetros de lentidão nessa manhã de terça-feira. Rodovia Presidente Dutra, no sentido de São Paulo, por conta de um acidente no quilômetro 219 da pista expressa, tem lentidão ali na região de Guarulhos. Outro destaque é para ocorrência registrada no quilômetro 360 da Regis Bittencourt, no sentido de São Paulo, na região de Miracatu. Lembrando que hoje, terça-feira, rodízio municipal de veículos já está valendo desde as 7, vai até daqui a pouco, às 10, depois das 5 da tarde, às 8 da noite, hoje para os veículos com as placas de finais 3 e 4. 8h20, a gente segue agora com música do Daniel Medina, Cantar Vitória.

0: Esse foi Lanine, dele, Caixa Aragão e Muxebabe. Hoje eu quero sair só. Antes teve Daniel Medina, dele cantar Vitória. Agora 7h32.
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0: As inscrições e os pedidos de atendimento especializado para a segunda edição da Prova Nacional Docente foram prorrogados para esta sexta-feira, 10 de julho. O exame, que seleciona estudantes concluintes de cursos de licenciaturas e professores formados para a rede pública de ensino, será aplicado em todo o país no dia 20 de setembro. A taxa para não isentos custa R$ 85 e deve ser paga até a próxima terça-feira, 14 de julho. Por meio da mesma avaliação, os docentes podem se candidatar para vagas em diferentes regiões do Brasil. Os resultados preliminares saem em novembro, já o final fica disponível em 15 de dezembro. 8h33, seguimos com música por aqui na Rádio Cultura Brasil. Agora tem Arnaldo Antunes com O Silêncio.

0: Zélia Duncan com música do Ney Lisboa, essa foi Telhados de Paris. Antes, Titãs com Go Back, de Sérgio Brito e Torquato Neto. E abrindo o bloco, Arnaldo Antunes, Deli Carlinhos Brown, O Silêncio. 15 para as 9.
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0: Aumentou para 3.235 o número de mortes em decorrência dos terremotos que atingiram a Venezuela em junho, segundo autoridades do país. Mais de 16 mil pessoas estão feridas e passam de 17 mil o total de desabrigados. A maior parte das ocorrências foi registrada na cidade portuária de La Guaira. O governo ainda não forneceu informações sobre desaparecidos, mas a ONU estima um total de 50 mil. O Itamaraty confirmou a morte de dois brasileiros, o pastor Romildo Batista de Lima, de 69 anos, e Vanessa Zacarias da Silva, de 44. As buscas por sobreviventes continuam, com o apoio de especialistas e voluntários de mais de 30 países. 8h46, a gente ouve agora Thier com música de Tulipa Ruiz.

0: Tchê, só sei dançar com você, música da Tulipa Ruiz. Agora faltam 10 minutos para as 9.
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0: Quem está aqui na capital paulista já percebeu a queda nas temperaturas nessa manhã de terça-feira. O cenário deve se intensificar amanhã no pré-feriado, com mínimas de 11 e máximas de 21 graus. Assim como hoje, há possibilidade de chuva fraca, sobretudo no litoral, na região metropolitana e em parte do interior do estado. Duas explosões ocorreram hoje em Damasco, na capital da Síria, perto do hotel onde o presidente da França, Emmanuel Macron, está hospedado. 18 pessoas ficaram feridas, incluindo 4 policiais. Segundo a agência estatal síria, as bombas foram detonadas em uma rua entre o Ministério do Turismo sírio e o Museu Nacional. O gabinete de Macron avisou que ele está seguro. O presidente francês, que realiza visita de Estado, reuniu-se com o governante da Síria, Ahmed al-Sharaa, logo após o incidente. Uma explosão anterior atingiu um café em Damasco na semana passada, matando 9 pessoas e ferindo outras 20. 8h51, a gente ouve agora a Ângela Rorô.

0: Cazuza dele, Frejá, Solidão que Nada. Antes teve Ângela Rorô, dela ia na Terra, Amor, Meu Grande Amor. Agora, 8h59. Ministério Público de São Paulo realiza buscas nesta manhã contra dois ex-servidores da Prefeitura por supostas fraudes em licitações. A denúncia foi recebida pelo Ministério Público em fevereiro deste ano e eles foram exonerados já no mês seguinte, em março. Um dos ex-funcionários investigados na Operação Ar Frio atuava na Secretaria de Infraestrutura e Obras e o outro era coordenador de licitações da Secretaria das Subprefeituras. Os suspeitos teriam tentado direcionar processos em favor de empresas e grupos previamente ajustados em troca de vantagem indevida entre 2022 e 2025. Nem a Prefeitura e nem as sedes da Secretaria são alvos de buscas. Pontualmente 9 horas, vamos para um rápido intervalo. Já já tem mais música e notícia aqui na Rádio Cultura Brasil. Até já.
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1: 9 horas, 1 minuto.
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5: 9 horas e 1 minuto, estamos de volta já, partindo para a terceira e última hora do programa de hoje. Vamos até às 10, até lá ainda tem muita música brasileira e atualização das principais notícias do dia aqui na capital, no Brasil e no mundo. E nessa próxima hora ainda tem também Solano Ribeiro e a nova música do Brasil. Vou abrir a programação musical dessa hora com Curumim Compacto.

0: 6, Jair Rodrigues interpretou Disparada, música de Geraldo Vandré e Théo de Barros, no Festival da Record, e tirou o primeiro lugar, empatando com A Banda, de Chico Buarque de Holanda, interpretada pelo próprio Chico e por Nara Leão. Essa é a história.
1: Essa é a história de Disparada, contada pelo Rapping Hood. Disparada que empatou com A Banda. Tem um detalhe interessante dessa história, que as duas músicas estavam concorrendo, né? E A Banda ia ganhar. E aí o Chico Buarque falou, não, Disparada é melhor. E aí deram o prêmio para os dois, né? Deram um empate aí para Disparada e A Banda. E aqui Rapping Hood recontando parte dessa história, junto com o Rap, né? Chama Disparada Rap, com o Jair Rodrigues, né, cantando ao fundo. Antes teve Curumim, dele Compacto. Agora 9h10, hora de Solano Ribeiro, a nova música do Brasil.
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Záfrica Brasil com Bom Malandro, música do Gaspar. Antes teve Baiana System e Benegão com Reza Forte, música de Bernardo Ferreira Gomes, Marcelo Monteiro Santana e Roosevelt Ribeiro de Carvalho. Agora 9h21. Uma nova pesquisa do Datafolha aponta empate técnico entre Simone Tebet, do MDB, e Marina Silva, do PSB, na disputa pelas duas vagas no Senado por São Paulo. Os eleitores votarão em dois nomes para o Senado neste ano, já que 2/3 das cadeiras serão renovadas. Simone e Marina possuem 18% e 16% das intenções de voto. 18% e 16%, né, de Simone e Marina, das intenções de voto, respectivamente. Marina Silva está empatada com Ricardo Salles, do Novo, que tem 13%. O levantamento ouviu 1.608 pessoas com 16 anos ou mais em todo o estado de São Paulo entre quarta e sexta-feira da semana passada. A margem de erro é de 2 pontos percentuais para mais ou para menos. 9h23, a gente ouve agora Black Alien.

0: Isso aí não vai conseguir nada, né? Se aí sonha aí de cantar rap aí, isso aí não vai conseguir nada. É dar mó vergonha pra mãe dele, pro pai dele, entendeu? Zé Povim, quem? Ah, ele gravou, é? Porra, conheceu os Miriam, ó.
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0: Som do Criolo com ele e Tropiquilas, essa foi Diário do Caos. Antes teve Black Alien dele, Papatinho, Vai Baby. 9:30. O Roda Viva desta segunda-feira recebeu Tony Bellotto, um dos fundadores dos Titãs. Guitarrista, compositor, Bellotto gravou mais de 25 álbuns com a banda. Desde março, ele está em turnê celebrativa aos 40 anos de Cabeça Dinossauro, terceiro álbum de estúdio dos Titãs e um dos mais emblemáticos do rock brasileiro. Além da carreira na música, Tony Bellotto venceu o Prêmio Jabuti em 2025, com um de seus 11 livros publicados, o título Vento em Setembro. No Roda Viva, o artista detalhou algumas das suas influências literárias.
1: Eu acho que a minha influência maior foi o Rubem Fonseca. Foi um
0: Maravilha.
1: escritor que eu descobri também pela mesma idade. Eu descobri o Jimi Hendrix um pouco mais cedo, vamos dizer, com uns 10, 11 anos. E aos 13, 14, eu comecei a ler o Rubem Fonseca. E era uma literatura brasileira diferente da que eu lia na escola. Me chamou a atenção, assim, a linguagem brutal, assim, seca dele. E a partir do Rubem Fonseca, eu fui descobrindo outros escritores que me influenciaram muito, como o Hemingway e tudo, mas eu acho que essa geração também de contistas dos anos 70 no Brasil foi muito muito brilhante assim e influenciou muito a minha geração, né? O Dalton Trevisan, Sérgio Santana.
0: Outro trecho que a gente destaca aqui é quando Tony Bellotto respondeu uma pergunta sobre a importância dos solos de guitarra no rock. Vamos ouvir.
1: Você falou, é engraçado que eu lembrei de uma frase que o Lulu Santos falou uma vez, que solos de guitarra eram como latim, uma língua morta, né? De certa maneira é, né? Mas no rock a guitarra ainda tem uma importância muito grande, assim. Eu tenho dois tipos de solo, né? Tem uns solos que eu sempre privilegio o momento ali, assim, do improviso. Então, solos como a música A-A-U-U, por exemplo, é um solo que eu tenho mais ou menos as marcações para onde ele vai, mas eu não faço sempre o mesmo solo. É interessante isso, é uma coisa que me chama a improvisar sempre. É difícil dizer qual seria o meu grande solo. Eu falei aqui no começo o solo de Sonífera Ilha, que foi uma coisa que eu fiz muito novo ainda, que eu acho que me intriga até hoje, como que eu consegui fazer aquilo. Não sei de onde eu tirei aquele solo.
0: 9:33. A gente ouviu trechos aí da entrevista com o Tony Bellotto, dos Titãs. Se você perdeu ou quer assistir novamente a entrevista, o Roda Viva já está disponível na íntegra no YouTube e também nas redes sociais do programa. Tony Bellotto falou aí de Sonífera Ilha, né? Deixa eu ver se eu consigo achar aqui. Vamos lá. Patufu, não, Titãs. Vamos ouvir com os Titãs, Sonífera Ilha. 9:33.

0: Don L e Rael com Primavera, a música do Don L. Antes teve Titãs, Sonífera Ilha, a música de Branco Melo, Marcelo Fromer, Bar Max, Ciro Pessoa e Tony Bellotto. Agora faltam 20 minutos para as 10.
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0: A reunião de cúpula da OTAN, aliança militar formada por países da América do Norte e da Europa, começa hoje na Turquia e se estende até amanhã, dia 8. O encontro acontece enquanto membros discutem entre si e no qual a Ucrânia cobra ajuda para conter o poder de fogo da Rússia. Na véspera, o secretário-geral da aliança, Mark Rutte, prometeu bilhões de dólares para reforçar a OTAN. O conflito no território ucraniano deve ser o principal foco da reunião. O presidente do país, Volodymyr Zelensky, terá uma reunião bilateral com o americano Donald Trump. 9h41, a gente ouve agora Erasmo Carlos e Emicida, Termos e Condições.

0: Caetano Veloso, dele Não Vou Deixar, antes teve Erasmo Carlos e Emicida, deles Termos e Condições. 9h50.
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0: Morreu hoje, aos 95 anos, o dramaturgo Benedito Rui Barbosa. Ele estava internado desde ontem no Hospital Agacor, em São Paulo, por complicações de uma insuficiência renal crônica que ele tratava há pelo menos 3 anos. Natural de Gália, no interior de São Paulo, Rui Barbosa ficou conhecido por retratar, sobretudo, a vida rural e o trabalho dos imigrantes. Entre suas novelas de sucesso estão Pantanal, Renascer e O Rei do Gado. Rui Barbosa deixa 4 filhos e a esposa Marilene Leonor Barbosa, com quem foi casado por 56 anos. Então ficam aí nossos sentimentos aos familiares e amigos. Ao longo da programação, hoje ainda, a gente traz mais detalhes aqui na Rádio Cultura Brasil, também na Cultura FM, aí sobre a vida e obra desse grande dramaturgo da nossa cultura brasileira. 9h51, a gente ouve agora Tássia Reis.

Ouvimos Djavan, de Chico Navarro, Mike Ribas, versão de Nelson Motta, Vida Real. E antes, Marisa Monte, dela Pedro Baby, Carlinhos Brown e Arnaldo Antunes, Vilarejo. Tem Zélia Duncan por aqui? Vamos ouvir uma parceria dela com Zé Cabaleiro, Calmo.

Ouvimos Maria Beraldo, dela Maria. E antes Zélia Duncan, de Zélia e Zé Cabaleiro, Calmo. Agora tem Zé Cabaleiro com Ultimamente Nada.

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0: Ouvimos Renato Godard, composição dele, Bom Partido. E antes, Zé Cabaleiro, dele, Ultimamente Nada.
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0: Tem Alice Caymmi, Modinha para Gabriela, de Dorival Caymmi.

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1: Ouvimos Natiruts com Luiz Melodia, dele Pérola Negra, e antes Alice Caymmi, de Dorival Caymmi, Modinha para Gabriela. Vamos com Leone, uma parceria dele com o Cazuza, Incapacidade de Amar.

Ouvimos o Cazuza, dele e Frejá, Blues da Piedade. E antes, Leone, uma parceria do Leone com Cazuza, Incapacidade de Amar. Sérgio Brito, Eu Sou do Tempo, de Rita Lee e Roberto de Carvalho.

Ouvimos Paulo Miklos, Coisas da Vida, composição de Rita Lee. E antes, Rita Lee, a original é do John Lennon e Paul McCartney, a versão é da Rita. Ouvimos Minha Vida. E Sérgio Brito, Eu Sou do Tempo, de Rita e Roberto de Carvalho. Raquel Reis por aqui, vamos ouvir Lovezinho.

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Ouvimos Russo Passapusso, dele Flor de Plástico. Toquei antes a Nação Zumbi, relembramos Um Sonho, composição da banda, e a baiana Raquel Reis com Lovezinho.

0: Esse foi o Chico Chico, de Gonzaguinha, Eu Nem Ligo. Eu vou para o intervalo e já retorno com o Galeria, rapidinho.
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3: 11:03.
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0: Um bom dia para você. Esse é o Galeria da Rádio Cultura Brasil. Eu sigo com a segunda hora do programa e a gente abre com Chico Buarque, Para Todos.

Essa foi Gal Costa, de Gilberto Gil, ouvimos Barato Total. E antes, o alagoano Ítalo, do álbum Catatal, deste ano, Pelé Doutor. E abri a hora com o clássico Para Todos, de Chico Buarque. Homem com H, Ney Matogrosso.

0: É isso aí, Riachão.
1: Essa foi Cássia Eller, de Riachão, Vá Morar com o Diabo. Eu toquei antes Ney Mato Grosso, de Antônio Barros, Homem com H. Sigo com o Seu Jorge, Tive Razão.

Ouvimos Criolo, dele, Freguês da Meia-Noite e antes Seu Jorge, Tive Razão. Agora Juliana Linhares, depois do Breu.

0: Chico César, música de Sai Guarabira, Sobradinho. E antes eu toquei Juliana Linhares, Depois do Breu, composição dela.
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0: Vamos ouvir Josiara com Mansa Fúria.

Ouvimos Kátia de França, Fênix. E antes, Josiara, relembramos Mansa Fúria, composição de Josiara. Vamos com a Lineker, junto com Baiana System, Negona dos Olhos Terríveis.

Ouvimos Amanda Magalhães com a participação de Açucena, música de Amanda Magalhães, Mareia. Toquei antes a Liniker com Baiana System. Ouvimos Negona dos Olhos Terríveis, música da Liniker, Russo Passapusso, Beto Barreto, Fejuca e Gustavo Ruiz. Gilberto Gil, Lente do Amor.

0: Ouvimos Marina Lima, de Gilberto Gil, Corações a Mil, e antes o próprio Gil, Lente do Amor, dele. Eu vou para o intervalo e já retorno com o Galeria, rapidinho.
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3: Meio-dia e 2 minutos.
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0: Olá, de volta com Galeria. 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Eu abro essa hora com Cajuína, de Caetano Veloso.
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Ouvimos Ítalo Dorinana, composição dele. Toquei antes Mundo Livre S.A., de Fred 04, Meu Esquema, e Caetano Veloso, Cajuína, de Caetano. Agora tem Erasmo Carlos com Tássia Reis e Criolo, Gente Aberta e Imensamente Visceral.

Ouvimos Marcelo D2 junto com a Cláudia, Desabafo, Deixa Eu Dizer. E antes eu toquei Erasmo Carlos com Tássia Reis e Criolo, Gente Aberta e Imensamente Visceral. Vamos com Zé Ibarra, Infinito em Nós.

0: Essa foi a Vinha, de Guarabira e Renato Correia, Esperar para Ver. E antes eu toquei o Zé Ibarra, dele, Infinito em Nós.
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0: Rita Lee.

Essa foi Letrux, de Letícia Novaes. Ouvimos Dorme com Essa. E antes relembramos Desculpe o Auê, com Rita Lee, dela e Roberto de Carvalho.

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Esse foi o Emicida com os Memo Preto Zica. E antes eu toquei o Irã, do trabalho dele de 2026, intitulado Imundo, participação de Lued Luna, Del Jay e Ícaro Santiago. Ouvimos a faixa título. E agora tem Mano Brown, junto com Almir Gneto. Vamos ouvir Mãos.

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Ouvimos Wilson Simonal, dele Ronaldo Boscoli, tributo a Martin Luther King. E antes, Mano Brown com Almir Gneto, ouvimos Mãos.

0: Esse foi Jorge Benjor, dele, Charles Júnior. E assim eu encerro essa edição do Galeria. Muito obrigada pela sua companhia e sintonia. Essa edição do Galeria contou com trabalhos técnicos e edição e montagem de Roberto Rocha. Amanhã tem mais, às 10 da manhã, e daqui a pouquinho você segue com a programação da Rádio Cultura Brasil.
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4: 13h02.
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7: Olá, ouvintes, aqui é a Teca Lima, a partir de agora na apresentação e também na seleção musical. E para abrir, nesse bloco de abertura, eu trago três composições de Gilberto Gil, começando com Casinha Feliz com o próprio Gil, que está no álbum Dia Dorim, Noite Neon, de 85.

Ouvimos do Gilberto Gil De Onde Vem o Baião, com Adriana Calcanhoto, com a Nana Caymmi, Zabelê, essa parceria de Gil com Torquato Neto, e abrindo a seleção Casinha Feliz, só do Gil. Na sequência, vamos ouvir Marlu e Miranda com a participação de Egberto Gismonti no piano.

Com o trio Meninas do Brasil, formado por Tereza Cristina, Jussara Silveira e Rita Benedito, nós ouvimos Maria Mariazinha, de Aloísio Ventura. Antes, com Marisa Monte, do Carlinhos Brown, Maria de Verdade. E abrindo o bloco, Acorda Maria Bonita, que é do Volta Seca, com Marlon Miranda e Egberto Gismonti. Agora, Douglas Germano e um sucesso na voz de Elza Soares, Maria da Vila Matilde.

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2: Com Elza Soares, nós ouvimos da própria Elza, Lata d'Água. Antes, com Nelson Cavaquinho, dele Guilherme de Brito e Alcides Caminha, A Flor e o Espinho. E antes ainda, Douglas Germano, dele mesmo, Maria da Vila Matilde.
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Com a Elis Regina, nós ouvimos de Ana Terra e Natan Marques, Sai Dessa. Antes, com Olivia Byton, a música feita por Rita Lee e Roberto de Carvalho para Elis Regina, Doce Pimenta. E abrindo o bloco, Carioca, com Chico Buarque, dele mesmo. Agora, Miriam Maria canta Zé Cabaleiro.

0: Ouvimos com Chico César, de sua autoria, Folia de Príncipe, e antes com Miriam Maria, do Zé Cabaleiro, Boi de Haxixe.
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Ouvimos com o Bruno Moraes, dele de Ivana de Bertolis, A Vontade, e antes com Annelise Assunção, dela mesma, Gosto Serena. Para fechar, Maurício Pereira.

0: Ouvimos com Maurício Pereira, dele mesmo, Florida. E eu fico por aqui e volto amanhã, nesse mesmo horário. Muito obrigada pela sua audiência. Um beijo e até lá.
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4: Duas horas, dois minutos, agora 20 graus em São Paulo, tarde de céu nublado, hoje terça-feira, dia 7 de julho de 2026, é 7 do 7, no 77 aqui pela Rádio Cultura Brasil. Olá, muito boa tarde para você, ligado aqui na Rádio Cultura Brasil, ótima terça-feira, bem-vindos ao nosso Estúdio 77, começando agora em FM 77,9, AM 1200, estamos também na TV aberta digital, lá no canal 2.5, no app Cultura Play e no site culturabrasil.com.br. Eu sou Alexandre Ingrevalo e por aqui no Estúdio 77, de segunda a sexta-feira, das 2 até às 5 da tarde, você acompanha boa música brasileira, quadros especiais, informação, dicas culturais e também as participações dos nossos ouvintes. Nessa primeira hora, você pede a música que quer ouvir e acompanha até às 3 da tarde aqui com a gente. Só enviar o seu pedido musical lá pelo nosso WhatsApp da Rádio Cultura, que é o 11 São Paulo 97373-7229. Por lá você também participa da nossa setlist, que essa semana vai falar sobre desilusões, decepções na música brasileira. Então participe e fique com a gente. E eu vou abrir, vou começar o Estúdio 77 de hoje com a Marisa Monte, o Seu Jorge e a Flor, juntos.

bloco musical de abertura do nosso Estúdio 77 desta terça-feira, 7 de julho, aqui pela Rádio Cultura Brasil. E eu trouxe o Arnaldo Antunes, parceria dele com o Betão Aguiar e o André Lima, Põe Fé Que Já É. Antes, Gilberto Gil, dele, Andar Com Fé. E abriu o programa de hoje com a Marisa Monte, o Seu Jorge e a Flor, parceria deles três, para melhorar. 2h15 da tarde. Hoje aqui no Estúdio 77 eu vou conversar com o diretor de televisão Marcos Fernandes. Ele fala com a gente sobre o projeto Antes da Tela, que é um site, uma plataforma, né, que quer unir ali jovens roteiristas, jovens escritores, né, jovens profissionais do audiovisual para que possam produzir os seus projetos. A gente vai entender direito como funciona ainda hoje aqui no Estúdio 77, nesse papo muito bacana com o diretor Marcos Fernandes. Já tem um corte ali no nosso Instagram e no nosso Facebook, arroba Rádio Cultura Brasil. Hoje nós teremos também duas versões de uma maravilha musical de Paulinho da Viola, que é a Dança da Solidão, inspirada aqui pela nossa setlist Decepções, Desilusões, né? Aquela rebordosa pós-Copa do Mundo, né? Que acho que o país todo ainda está meio esquisito, né? E é normal, claro. Então a gente vai aqui curtir uma fossa através de música brasileira. Nossa setlist vai ser sobre decepções, desilusões, e uma boa representante desse assunto é a Dança da Solidão. Eu vou trazer duas versões dessa música, uma delas justamente com a Marisa Monte e o Gilberto Gil ao violão. Hoje nós teríamos, quem acompanha o Música e Notícia pelas manhãs aqui com a Laura Mayumi, né? Eu deixei aqui a minha entrada hoje por volta das 8 da manhã falando sobre duas atrações do quadro Faixa Livre. Eu ia falar hoje dos discos de Lulu Santos, lançado em 86, e também o álbum da banda Ira, Vivendo e Não Aprendendo. Mas a gente teve que mudar aqui os nossos planos com a morte do dramaturgo Benedito Rui Barbosa. Então eu vou fazer uma homenagem ao Benedito hoje, o Faixa Livre. Então esse Faixa Livre roqueiro vai ficar para a semana que vem. Eu trago aqui então o Faixa Livre na semana que vem. Hoje a gente vai falar da morte do Benedito Rui Barbosa. Faleceu hoje aos 95 anos. Ele estava internado no Hospital H-Cor, em São Paulo. Ele tratava uma insuficiência renal crônica. Nasceu na cidade de Galha, interior de São Paulo. Benedito começou a carreira no jornalismo antes de se dedicar ao teatro, logo depois à televisão. Foi na TV que o Benedito Rui Barbosa ganhou projeção nacional, assinando novelas de muito sucesso, como Pantanal, Renascer, O Rei do Gado. Benedito deixa 4 filhos, era viúvo desde 2014, da Marilene Barbosa, com quem foi casado por 56 anos. Hoje vou trazer aqui um teletema, então, para a gente relembrar músicas que embalaram as grandes novelas escritas por esse mestre da dramaturgia que foi, que é Benedito Rui Barbosa, que soube mostrar, né, soube colocar olhar sobre um Brasil profundo, real Brasil, Brasil verdadeiro, além de falar também, como poucos, da imigração italiana, né, da imigração aqui no nosso país, deixou histórias humanas emocionadas, emocionais, né? Já vinha fazendo muita falta, agora então nem se fala. Então ainda hoje, homenagem ao mestre Benedito Rui Barbosa aqui no Estúdio 77. 2h18 da tarde, vou seguir já para a seleção do ouvinte, já temos muitas participações chegando pelo nosso WhatsApp, que é o 11 São Paulo 973737229. Vou começar atendendo o Manuel, ele quer ouvir o João Bosco em Tiro de Misericórdia. Vamos lá, seleção do ouvinte, aqui no Estúdio 77.

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Elis Regina, de Jerônimo Jardim e Valdo Roque, Moda de Sangue. Música pedida pelo nosso ouvinte Valmir. Antes, aqui na nossa seleção do ouvinte, no Estúdio 77, participação do Anselmo Duarte. Nós ouvimos a Fafá de Belém e a Natália Matos juntas em Sem Razão, música da Natália Matos. E antes do Anselmo Duarte, eu atendi um Manuel. Nós ouvimos João Bosco, dele Aldir Blanc, Tiro de Misericórdia. Agora, 2h31, já eu volto com mais Seleção do Ouvinte por aqui. Bom, São Paulo tem 20 graus de temperatura nesse momento aqui na Água Branca, tarde, né, de céu cinzento, bem nublado, né, e o CGE, aqui o Centro de Gerenciamento de Emergências da Prefeitura de São Paulo, conta que a frente fria, né, que tá chegando aí uma frente fria de fraca atividade, né, sem chuvas, isso na manhã, né, e com temperaturas amenas. E essa frente fria, agora nas próximas horas, aí sim, deve provocar chuva fraca e chuviscos. Então, essa frente fria que chegou aí de manhã deve provocar agora à tarde chuva fraca e chuviscos nas próximas horas. E as simulações atmosféricas mais recentes indicam, então, essa passagem de duas frentes frias pelo litoral paulista. Uma hoje, terça-feira, e um novo sistema frontal entre o domingo e o início da próxima semana, 13 de julho. As temperaturas se mantêm baixas nas madrugadas, com a atuação do ar frio polar, mas permanecem agradáveis durante as tardes. Amanhã, quarta-feira, o dia será marcado por muitas nuvens e aberturas de sol, porém, sem previsão de chuva em função do afastamento rápido da frente fria. O dia deve começar com termômetros ali ao redor dos 13 graus, ligeira sensação de frio por conta dos ventos úmidos que sopram do mar contra a costa paulista. Amanhã, quarta-feira, a temperatura máxima deve chegar aos 20 graus. Duas e 32, vou voltar aqui para a seleção do ouvinte, mais participações que chegam pelo nosso WhatsApp em 11 São Paulo 973737229. Vou atender nesse bloco a seguir o Alessandro Névio Freitas e também o Adriano Santos. Vamos lá.

Mais um bloco musical escolhido pelos nossos ouvintes que participam aqui com a gente do Estúdio 77 da Seleção do Ouvinte, pedidos musicais que chegam pelo nosso WhatsApp, que é o 11 São Paulo 973737229. Essa quem pediu foi o Adriano Santos. Ouvimos Daniela Mercury, de Rita Lee, Roberto de Carvalho, Mutante. Antes do Adriano, eu atendi o Névio Freitas, Marília Gabriela, sim, ela, Marília Gabriela, interpretando de Tom Jobim Este Seu Olhar. E abri esse bloco com a participação do Alessandro, Paulinho da Viola, dele Elton Medeiros, Ami. 2h44, vou seguir com mais participações aqui, vamos fechar a seleção do ouvinte com mais três pedidos, o da Vera Lúcia, o da Francimar Lemos e também da Rosângela Anzelotti.

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0: Fechando a seleção do ouvinte aqui no estúdio 77 de hoje pela Rádio Cultura Brasil, participação da Rosângela Anzelotti, aqui ela falou, quero ouvir Cupido com os peixinhos, né? Ouvimos a Maria Rita, né? Peixinha, filha de Elis Regina, música do Cláudio Lins, né? Que é filho do Ivan Lins e da Lucinha Lins. Então, Maria Rita com Cupido aqui no pedido da Rosângela. Antes, nós ouvimos a participação da Francimar Lemos, Marisa Gata Mansa, no clássico de Tom Jobim e Vinícius de Moraes, Chega de Saudade. E eu abri esse bloco com a Lineker e a Priscila Senna em Pote de Ouro, música pedida pela nossa ouvinte Vera Lúcia Florencio. Amanhã tem mais seleção do ouvinte aqui no Estúdio 77, sempre de segunda a sexta, a partir das 14h. Você pede a música que quer ouvir, só enviar sua mensagem pelo nosso WhatsApp, relembrando 11 973737229. Mas o Estúdio 77 continua. Teremos a nossa homenagem ao grande dramaturgo Benedito Rui Barbosa, que faleceu nessa madrugada aos 95 anos. Vou trazer aqui um teletema com músicas inesquecíveis, de sucessos inesquecíveis, escritos pelo grande Benedito. Ainda hoje também a gente traz uma entrevista com o diretor de televisão, Marcos Fernandes, que fala conosco sobre o projeto Antes da Tela. 2h56, vamos então atualizar aqui as notícias dessa última hora. O ministro do Supremo Tribunal Federal, Alexandre de Moraes, determinou que o senador Flávio Bolsonaro preste depoimento à Polícia Federal no âmbito das investigações por crime de calúnia contra o presidente Lula. Flávio fez uma postagem no X em 3 de janeiro de 2026, atribuindo crimes como os de tráfico de drogas e lavagem de dinheiro ao presidente. A oitiva terá de ocorrer num prazo de até 10 dias. O Grupo de Atuação Especial de Combate ao Crime Organizado do Ministério Público de São Paulo deflagrou hoje, terça-feira, a Operação Ar Frio, para cumprir buscas contra 2 ex-servidores da capital paulista, investigados por fraudes em licitações. Eles foram exonerados em março deste ano. Eles teriam atuado para direcionar processos licitatórios em favor de empresas e grupos previamente ajustados em troca de vantagem indevida. E o presidente eleito da Colômbia, Abelardo de la Espriella, afirmou hoje que o atual presidente quer dar um golpe de Estado e convocou as Forças Armadas para proteger a democracia colombiana e a desobedecerem a quaisquer ordens nesse sentido. Mais cedo, o candidato aqui da direita diz que suspendeu a transição de poder, né? O anterior presidente anterior, né? Diz que suspendeu a transição de poder com o governo, Gustavo Petro. Não, vamos lá. O direitista aqui é o presidente eleito, né, da Colômbia. Diz que suspendeu a transição de poder com o governo Gustavo Petro por afirmar que o atual presidente se recusa a aceitar o resultado das eleições. Petro questiona a legitimidade de La Espriella e convocou manifestações para 20 de julho, data em que anunciou que fará o discurso de despedida. Bom, 2h58, mais notícias você acompanha aqui ao longo do Estúdio 77 e também às 18h no De Volta para Casa. Rápido intervalo, a gente volta já.
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6: Bom, são 3 horas e 1 minuto, 20 graus em São Paulo. Muito boa tarde para você que está chegando agora aqui à Rádio Cultura. Bem-vindos ao Estúdio 77, sempre ao vivo de segunda a sexta, das 2 até às 5 da tarde. Você nos acompanha aqui pela Rádio Cultura Brasil, em FM 77,9, AM 1200. Estamos também na TV aberta digital, no canal 2.5, no app Cultura Play e no site Cultura Brasil. .com.br. Eu sou o Alexandre Ingrevalo, por aqui, boa música brasileira, quadros especiais, informação, dicas culturais e também as participações dos nossos ouvintes. Bom, como a gente trouxe essa informação há pouco, né, a televisão brasileira perdeu hoje um grande contador de histórias. O dramaturgo Benedito Rui Barbosa morreu nesta manhã aqui em São Paulo, aos 95 anos. Benedito estava internado no Hospital H-Cor, onde tratava uma insuficiência renal crônica. Nascido em Galha, no interior paulista, Benedito ganhou reconhecimento por retratar em novelas, sobretudo, a vida no campo, a luta dos imigrantes, né? E o Brasil profundo, o verdadeiro Brasil, né? Esteve sempre retratado nas novelas escritas por Benedito Rui Barbosa. Estão entre as suas obras Pantanal, Renascer e O Rei do Gado. O último trabalho do autor na televisão foi a novela Velho Chico, né? Velho Chico foi uma novela escrita pela filha e pelo neto do Benedito, mas com argumento original dele e supervisão dele. No ano de 1997, auge de O Rei do Gado, Benedito Rui Barbosa participou do programa Roda Viva pela TV Cultura e comentou a trajetória na teledramaturgia e a importância do retorno do público. Vamos ouvir.
7: É um estilo fazer novela, né? E a gente, quando começa, nunca sabe onde vai parar. Sempre é uma interrogação, porque ninguém tem a fórmula do sucesso. Então a gente torce do primeiro ao último capítulo. Graças a Deus, essa sustentou uma audiência cativa, muito boa. E apesar de uma temática assim, um pouco fora de propósito, para o meio normal da televisão, que é a novela, eu acho que o público, de certa forma, aplaudiu. É evidente que a vida de um autor de novela depende muito do Ibope, né? Mas o que é mais gratificante é quando você sente a resposta do público. Quando você vê que a novela ganha as ruas, que você começa a receber cartas interessadas, cartas inteligentes, discutindo o assunto que a novela aborda. O que aconteceu com o Pantanal é que eu comecei a receber cartas de um tipo de público que nunca tinha escrito para mim antes, que estava assim, envolvido pela beleza do Pantanal, né? Por aquele cenário que a gente mostrava todas as noites, e pelo tema da novela também. Renascer também recebi muitas cartas, mas as cartas que eu recebi dessa novela foram bem diferentes das demais, porque eram muito participativas, sabe? As pessoas escreviam, não era pedir para fulano casar com Beltrano, acontecer isso. Não, Eles escreviam discutindo o que a novela estava discutindo, colocando seus pontos de vista, né? As cartas me confirmaram coisas que eu sabia, né? E que elas vieram justificar até o ponto de vista que eu estava abordando na novela. Eram muitos testemunhos, né? Que me deixavam tranquilos.
6: Tá aí, relembramos um trechinho da participação do dramaturgo Benedito Rui Barbosa no Roda Viva em 1997, ali na época, né, do final da exibição da novela O Rei do Gado, protagonizada pelo Antônio Fagundes. O corpo do dramaturgo Benedito Rui Barbosa está sendo velado hoje, agora, começou agora há pouco, a partir das 3 da tarde, né, o velório no Funeral Home, na Bela Vista, região central aqui de São Paulo. A cerimônia vai ficar aberta ao público agora, das 3 até as 4 horas. Da tarde. Fica aqui todo o nosso respeito, né? Todo o nosso aplauso ao grande Benedito Rui Barbosa, que deixou um legado incrível na história da televisão brasileira, desses gênios que não teremos outro, né? Como Benedito, como Manuel Carlos, como Gilberto Braga, né? Que já fazem muita falta na televisão brasileira. E aqui agora, então, no nosso Estúdio 77, preparei um teletema em homenagem ao Benedito Rui Barbosa. Vamos ouvir música brasileira, né, que embalou, músicas brasileiras que embalaram tramas escritas por ele. Eu vou começar com a Maria Bethânia, numa gravação que ela fez para o remake de Pantanal, interpretando, né, a música tema composta pelo Marcos Viana. Pantanal, que a primeira versão, escrita pelo Benedito, foi exibida pela TV Manchete, com grande sucesso, em 1990. E aí a Globo fez um remake em 2022, aí adaptado pelo neto do Benedito, Bruno Luperi. E a Bethânia, quem gravou a música tema para o remake que a Globo exibiu em 2022, esse remake dirigido pelo Rogério Gomes. Vamos ouvir.

Maria Bethânia interpretando Pantanal, composição de Marcos Viana, criada para a novela que a TV Manchete exibiu em 1990, né? Essa gravação de 90 foi feita pelo próprio Marcos Viana, né? E essa mais recente de 2022, gravação de Maria Bethânia para o remake, né, da novela Pantanal, de Benedito Rui Barbosa, o remake exibido pela TV Globo. 3:09, a gente segue aqui homenageando o grande Benedito Rui Barbosa, que partiu na madrugada desta terça-feira, aos 95 anos de idade, né, na manhã dessa terça-feira. Agora a gente vai ouvir três gravações, três grandes gravações aqui que embalaram a novela O Rei do Gado, outro grande sucesso escrito pelo Benedito, que a Globo exibiu em 96.

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0: Músicas da trilha sonora da novela O Rei do Gado, escrita pelo Benedito Rui Barbosa, com direção brilhante de Luiz Fernando Carvalho, que a Globo exibiu em 1996. Ouvimos Vaqueiro de Profissão com Jair Rodrigues, música de Iranfi Maciel e Mário Maranhão. Antes, Zé Ramalho, né, uma música que ficou muito forte nessa trama, porque embalava ali o núcleo do Sem Terra, né, Benedito Rui Barbosa, que discutiu reforma agrária na novela O Rei do Gado, de 96. Ouvimos o Zé Ramalho dele mesmo, admirável Gado Novo. E abriu o bloco com o Djavan, interpretando de Tom Jobim e Luiz Bonfá, Correnteza. Quem não assistiu e puder assistir, principalmente a primeira fase de O Rei do Gado, acho que vai entender bem o que é a obra de Benedito Rui Barbosa, o que é o universo do Benedito Rui Barbosa e como ele olhava para assuntos humanos, para o brasileiro verdadeiro, para o ser humano verdadeiro, né? Para o homem de verdade, com suas dores, com suas gavetas, com seus fantasmas, né? As relações familiares também, as relações ali na terra, os conflitos familiares, mas que vão além disso, né? Que falam sobre o ser humano, o Brasil profundo e o ser humano. Quem puder assistir pelo menos a primeira fase da novela O Rei do Gado, vai certamente se emocionar e assistir uma das coisas mais bonitas e bem realizadas, né? Uma das obras mais bonitas e bem realizadas da televisão brasileira. Ainda hoje aqui no Estúdio 77, eu volto a homenagear mais um pouco o grande Benedito Rui Barbosa com outras músicas inesquecíveis de tramas escritas pelo grande Benedito. 3h24, 3h24 da tarde.
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0: Vou cumprimentar então aqui o diretor Marcos Fernandes, que está com a gente aqui nos estúdios da Rádio Cultura para falar desse projeto Antes da Tela. Marcos, bem-vindo aqui à Rádio Cultura, prazer falar contigo, viu?
2: Muito obrigado, Alexandre, é uma alegria estar aqui.
0: Alegria também.
2: É uma satisfação. Estou muito entusiasmado aqui para te contar do Antes da Tela.
0: Falar do Antes da Tela, que é uma iniciativa tua, uma criação tua, para movimentar um pouco mais o mercado do audiovisual, facilitar também a vida dos profissionais, dos novos profissionais, né? Então, para quem está chegando agora aqui à Rádio Cultura, o que é o Antes da Tela?
2: Bom, fundamentalmente é uma plataforma de propriedades intelectuais.
0: Tá.
2: Né? Ela combina um pouco a sensação de um clube de leitura,
0: uhum,
2: tá? Com um repositório de propriedades intelectuais, que a gente vai falar um pouquinho sobre o que, que é, né?
0: Uhum.
2: Que são normalmente projetos desenvolvidos no processo literário deles, antes deles se transformarem ou se traduzirem em audiovisual.
0: Tá.
2: Né? E também é uma rede social de conexão entre profissionais.
0: Tá, então a pessoa que vai chegar Antes da Tela, ela baixa isso, né? Ela vai ter no aparelho dela. Como é que faz para o ouvinte interessado, para esse profissional de audiovisual ou literário, né, para chegar no Antes da Tela?
2: Olha, ele foi constituído como um web app, né?
0: Tá.
2: Então ele tem todas as características de um aplicativo, mas ele ainda é um HTTPS, né? Aquela coisa. Mas fundamentalmente você...
0: Quando você diz isso, HTTPS é para abrir no computador, é
2: sim,
0: isso?
2: Sim, mas, tá. também diretamente no seu celular,
0: tá,
2: né? Ele tem, corresponde, né, a um aplicativo, porque a navegação, né, o que a gente chama, desculpe o inglês, mas é o user experience, né?
0: Tá.
2: A forma como você lida com o aplicativo, ela é muito intuitiva.
0: Tá.
2: Né? Então, fundamentalmente, você vai entrar através de um Gmail, tá?
0: Certo.
2: Isso, eu vou fazer uma propaganda do Google, mas assim, graças ao Google e às ferramentas do Google, a gente conseguiu ter uma plataforma que voa,
0: uhum,
2: por conta justamente de que essa inteligência artificial, né, do Gemini,
0: uhum,
2: ele acabou sendo muito fundamental para a gente poder otimizar, né, principalmente os espaços, né, que a gente chama os slots de publicação, né, que
0: tá,
2: tem uma série de ferramentas ali, tem uma série de assets, desculpa de novo em inglês, que constroem, né, a tua apresentação do teu projeto da melhor maneira possível.
0: Tá, então, ou seja, a pessoa que está acompanhando a gente agora, né, e a gente vai explicar um pouco mais, né, quais são as atrações ali, né, falando como se fosse uma linguagem de programa, mas as atrações, as ferramentas, né, como você pode colaborar com o público. Então, ela vai acessar esse site, né, e aí lá ela vai encontrar uma série de possibilidades, né, de recursos que gera desdobramentos, digamos
2: exatamente,
0: assim.
2: Exatamente.
0: Né?
2: É mais ou menos isso. Você tá. entra lá com o seu Gmail, você vai cair dentro da plataforma tá. e você pode ser um usuário passivo, né? Não ser um publicador, ser um leitor ou um ouvinte, tá. ou você pode ser um cara que vai publicar o teu projeto.
0: Certo.
2: A área de publicação do projeto, ela consta então com basicamente uma área para você subir um PDF do teu roteiro, tá? Você tem também uma área para você subir o que a gente chama de pitch deck, que é uma apresentação que cria todo o envolvimento da atmosfera, né? De como uhum. a sensação, vamos dizer assim, do que você vai ver na imagem. Uhum. Né? Então é legal porque você pode ter uma sensação muito clara de atmosfera mesmo. Uhum. E aí a gente tem uma coisa que é muito bacana, que é o áudio. Né? A gente descobriu que através do áudio existe uma conexão humana muito forte. Uhum. Né? Estamos aqui na rádio. Né?
0: E então... o sucesso todo dos podcasts,
2: exatamente,
0: e videocasts,
2: exatamente.
0: Etc.
2: Então a gente tem um espaço de áudio que é possível você transformar o teu roteiro num audiobook. Então você uhum. vai escutar como se ele fosse realmente uma radionovela.
0: Legal.
2: Então você tem uma imersão maior, porque você tem os ruídos, você tem trilhas, uhum. você tem a voz do narrador e dos atores, né? Ou você pode também utilizar uma leitura simples de uma página de argumento, tá? Tá? E você pode também, você mesmo, usar a tua voz e se apresentar, né, de uma maneira quente, com a tá. tua paixão, sobre você, sobre o seu projeto. E também você pode, de repente, usar a área de áudio para colocar uma trilha sonora e acompanhar uma trilha, acompanhar a tua leitura.
0: Olha que legal. Só que essa parte, por exemplo, eu escrevo lá o meu livro e aí eu quero que ele seja narrado por alguma voz específica, né? Você tem um banco de vozes ali e esse banco é pago? Como é que funciona isso?
2: Exatamente. Olha, a plataforma é gratuita, tá? Tá. Ela tem algumas ferramentas que aí já entra um pouquinho da controvérsia, mas assim, sei. Tem umas ferramentas de IA. Tá. Então você pode recorrer ao IA para você fazer o que eu chamo de protótipos. Né? Eu não considero que a IA seja apta a resolver um problema que uma voz humana traz em termos de emoção, de entrega, uhum. né, de viver, né, ou de dar brilho, ou de dar tristeza, um determinado tipo de texto. Uhum. Então sim, a gente tem inclusive a Ana Paula Aquino. Ela, por acaso, é presidente do Clube da Voz, uhum. mas ela também faz para o Antes da Tela uma curadoria de vozes que funciona, então, com uma lista de profissionais. Uhum. Só que a gente, como é gratuita, a gente não tem nenhum tipo de interferência entre os usuários. Entendi. Então, o usuário publicador que quer uma voz, né, dessa lista, ele simplesmente clica, já sai o e-mail ou na DM dentro da própria plataforma, eles se comunicam e entra no acordo do que eles querem fazer e de quanto vai custar.
0: Entendi. E agora, se ele optar pela IA, aí é gratuito.
2: Aí é gratuito.
0: Entendi.
2: Aí é gratuito.
0: Mas aí, né, por melhor que seja, sempre tem ali um.
2: Sim, a gente, nos modelos que tem hoje na plataforma, eles estão elaborados, né, a prototipagem foi elaborada com IA, justamente por uma questão financeira para poder fazer a plataforma, as funcionalidades da plataforma acontecerem.
0: Uhum, sim.
2: Então, a gente tinha desafios. Desafios, inclusive, né, de capacidade de, vamos dizer assim, de espaço de memória que a gente ocupa, né, de uhum. carga de data, né? Mas aí a gente começou a perceber que, sim, funciona, é legal, uhum. é bom para você dar um passo além, né, de simplesmente a leitura,
0: sim.
2: porém, quando você tem uma voz humanizada, ela muda um pouco, sim, a questão. Sim.
0: Tá, e daqui a pouquinho a gente continua a entrevista com o diretor de televisão, idealizador de Antes da Tela. O Antes da Tela, que é esse site, essa plataforma que quer unir, integrar e oferecer possibilidades para jovens profissionais do audiovisual, estudantes também do audiovisual. Marcos Fernandes daqui a pouquinho volta com a gente aqui no Estúdio 77 para trazer mais detalhes do Antes da Tela, que você já encontra disponível e já pode participar. 3h32, a gente segue com música, ouvindo agora Chico Buarque e sua neta, Clara.

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2: Ouvimos Chico Buarque e sua neta Clara Buarque em dueto, música do Chico. Agora 3h36 da tarde. O programa Roda Viva desta segunda-feira recebeu Tony Belotto, um dos fundadores da banda Titãs, guitarrista e compositor. Belotto gravou mais de 25 álbuns com o Titãs. Desde março, ele está em turnê, que celebra os 40 anos de Cabeça Dinossauro, né? Terceiro álbum de estúdio da banda e um dos mais emblemáticos do rock brasileiro. Inclusive, eu destaquei recentemente aqui no Estúdio 77. Além da carreira na música, o Tony Belotto é escritor e venceu o Prêmio Jabuti em 2025 com um de seus 11 livros publicados, o título Vento em Setembro. No Roda Viva pela TV Cultura, o artista detalhou as suas influências literárias.
3: Eu acho que a minha influência maior foi o Rubem Fonseca. Maravilha. Foi um escritor que eu descobri também pela mesma idade. Eu descobri o Jimi Hendrix um pouco mais cedo, vamos dizer, com uns 10, 11 anos. E aos 13, 14, eu comecei a ler o Rubem Fonseca. E era uma literatura brasileira diferente da que eu lia na escola. Me chamou a atenção, assim, a linguagem brutal, assim, e seca dele. E a partir do Rubem Fonseca, eu fui descobrindo outros escritores que me influenciaram muito, como... o Hemingway e tudo. Mas eu acho que essa geração também de contistas dos anos 70 no Brasil foi muito, muito brilhante, assim, e influenciou muito a minha geração, né? O Dalton Trevisan, Sérgio Santana.
2: Tony Belotto respondeu no Roda Viva ainda uma pergunta sobre a importância dos solos de guitarra no rock. Vamos ouvir.
3: Você falou, é engraçado que eu lembrei de uma frase que o Lulu Santos falou uma vez, que solos de guitarra eram como latim, uma língua morta, né? De certa maneira é, né? Mas no rock a guitarra ainda tem uma importância muito grande, assim. Eu tenho dois tipos de solo, né? Tem uns solos que eu sempre privilegio o momento ali, assim, do improviso. Então, solos como a música A-A-U-U, por exemplo, é um solo que eu tenho mais ou menos as marcações para onde ele vai, mas eu não faço sempre o mesmo solo. É interessante isso, é uma coisa que me chama a improvisar sempre. É difícil dizer qual seria o meu grande solo. Eu falei aqui no começo do solo de Sonífera Ilha, que foi uma coisa que eu fiz muito novo ainda, que eu acho que me intriga até hoje, como que eu consegui fazer aquilo. Não sei de onde eu tirei aquele solo.
2: Bom, então se você perdeu a entrevista com o músico, compositor, escritor Tony Belotto, da banda Titãs, o Roda Viva já disponibilizou a íntegra no site tvcultura.com.br e também alguns cortes nas redes sociais do programa. O Roda Viva com Ernesto Palha vai ao ar todas as segundas-feiras às 10 da noite na TV Cultura. 3h39, vou seguir aqui o nosso Estúdio 77 com o Titãs em uma composição de muito sucesso do Tony Belotto.

Aqui, improvisei um dois tempos da banda Titãs. Eu só ia tocar o Pra Dizer Adeus, mas não teve como, né? O Tony Bellotto falou ali do solo de guitarra. A gente tinha que ouvir também o Sonífera Ilha. Então, preparei aqui um dois tempos com a banda Titãs em composições do Tony Bellotto. Ouvimos aqui lá de 84, Titãs em Sonífera Ilha. Música do Tony Bellotto, do Branco Melo, Marcelo Frommer, Barbac, Ciro Pessoa. E antes, parceria do Tony Bellotto com o Nando Reis. Grande sucesso também do Titãs. Para dizer adeus. 3h46 de dois tempos. Daqui a pouquinho a gente tem duas versões aqui, inspirado pela nossa setlist da semana sobre decepções, desilusões. Daqui a pouco eu explico direitinho como é que você faz para participar. Daqui a pouco, duas versões de Dança da Solidão, beleza musical de Paulinho da Viola. Por enquanto a gente segue com Marina Lima.

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Aqui no Estúdio 77, pela Rádio Cultura Brasil, ouvimos Marina Lima em Próxima Parada, parceria da Marina com o irmão dela, Antônio Cícero, e aqui o poema que a Marina interpreta é do Jorge Salomão. 3h52 da tarde agora. Bom, sexta-feira é dia de setlist aqui no Estúdio 77, né? Toda sexta-feira, às 16h, a gente apresenta uma seleção musical com um tema diferente e convida você, nosso ouvinte, a participar com sugestões musicais dentro dessa proposta, dentro desse tema. A setlist dessa semana, ela vai trazer aqui, né? Ela propõe para você, nosso ouvinte, indicar música, sugerir música sobre decepções, desilusões, sejam elas amorosas ou não, né? Eu me inspirei aqui depois da derrota do Brasil na Copa do Mundo, acho que todo brasileiro, né, acordou na segunda-feira, foi dormir no domingo e acordou na segunda-feira com um gostinho amargo, né, de decepção, de desilusão. Então, vamos afogar as mágoas aqui, né, nessa nossa setlist de sexta-feira às 16h. Convido você a participar com sugestões musicais. É só escrever ali para o nosso WhatsApp qual é a sua favorita, qual é a sua música favorita sobre decepções, desilusões. Música brasileira tem vários e bons exemplos, né? Só escrever para a gente lá em 11 São Paulo 97373-7229. 11 97373-7229. Vamos afogar as mágoas juntos aqui na setlist de sexta-feira, às 16h. Eu aguardo a sua participação. E aí, inspirado pelo tema da setlist, eu vou seguir com duas versões de uma composição de Paulinho da Viola, que tem interpretações muito

particulares e muito bonitas, cada uma delas à sua forma, aqui com o seu jeito. Vou começar com o registro do autor, o Paulinho da Viola, depois uma gravação também muito interessante com a Marisa Monte e o violão de Gilberto Gil, que também participa dos vocais. Eu falo da música Dança da Solidão.

0: Duas versões da composição de Paulinho da Viola, Dança da Solidão. Ouvimos essa gravação com Marisa Monte, Gilberto Gil e antes o registro do autor da canção. Para te inspirar, participar aqui com a gente também da nossa setlist sobre desilusões, decepções cantadas na música brasileira. Só enviar suas sugestões musicais lá para o nosso WhatsApp, que é o 11 973737229. Sexta-feira, às 16h, as desilusões e decepções cantadas na música aqui no Estúdio 77. Participe com a gente. 16h em ponto, vamos atualizar as notícias dessa última hora. A Comissão de Segurança Pública do Senado aprovou por unanimidade hoje o projeto que inclui partidos políticos e fundações partidárias entre as entidades obrigadas a cumprir os mecanismos de prevenção e combate à lavagem de dinheiro. O texto relatado pela senadora Ivete da Silveira foi aprovado em caráter terminativo e, caso não haja recurso para levá-lo ao plenário, segue direto para a Câmara dos Deputados. Com isso, partidos e fundações passam a ter de cumprir as mesmas obrigações de prevenção à lavagem de dinheiro já exigidas de outros setores abrangidos pela legislação. E a Receita Federal abre amanhã a consulta ao lote especial de restituição automática do Imposto de Renda de Pessoa Física, iniciativa piloto, que é conhecida como cashback. Então, o pagamento será realizado no dia 15 de julho, diretamente na conta vinculada à chave Pix, do tipo CPF do contribuinte. Segundo a Receita, cerca de 4 milhões de contribuintes devem ser beneficiados nesta etapa. As vendas de veículos no Brasil devem passar de 3 milhões de unidades este ano, segundo nova estimativa da Associação Nacional dos Fabricantes de Veículos Automotores, divulgada hoje, terça-feira. Se a expectativa se confirmar, será a primeira vez desde 2014 que o setor alcançará esse patamar, representando um crescimento de 12,1% em relação a 2025. A produção nacional também vai crescer 5,8%, chegando a 2 milhões e 700 mil veículos. E a Corte de Apelações da França confirmou hoje a condenação da líder de ultradireita, Marine Le Pen, por acusações de desvio de verba da União Europeia. A pena foi determinada em 3 anos de prisão, dos quais 2 foram suspensos e 1 será cumprido em regime aberto com uso de tornozeleira eletrônica. A decisão também reduziu o período de ineligibilidade para 45 meses, sendo que 30 foram suspensos, o que abre caminho para que Marine Le Pen concorra à eleição presidencial de 2027 na França. 16h02, você acompanha sempre um resumo com as principais notícias do dia no De Volta para Casa, às 18h. 4h03, intervalo rápido, a gente volta já já.
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5: Agora são 4 horas e 5 minutos, de volta com o Estúdio 77, ao vivo até às 5 da tarde aqui pela Rádio Cultura Brasil. Seguimos juntos em FM 77,9 AM 1200. Também estamos na TV aberta digital, lá no canal 2.5, no site culturabrasil.com.br e ainda pelo nosso aplicativo Cultura Play. Eu sou o Alexandre Ingrevalo e por aqui, boa música brasileira, quadros especiais, informação e também as participações dos nossos ouvintes. Já já, mais homenagens ao grande Benedito Rui Barbosa, autor de importantes novelas da televisão brasileira, que faleceu hoje aos 95 anos de idade. O velório está acontecendo nesse momento aqui em São Paulo. Daqui a pouquinho mais Teletema, relembrando músicas brasileiras que embalaram tramas escritas pelo Benedito na nossa televisão. Ainda hoje. Então, vou lembrar que para o ouvinte que está chegando agora, eu converso com Marcos Fernandes, que é diretor de televisão, audiovisual, que é aqui um dos responsáveis pelo Antes da Tela, né? É o grande responsável pelo Antes da Tela, né? Depois eu pedi para você falar também quem está contigo nesse novo projeto, que é um site barra plataforma barra aplicativo, né? Que quer unir ali diferentes frentes do audiovisual. Então, você falou, a pessoa pode colocar ali um livro dela e transformar, né, num audiolivro, né, pode colocar um roteiro de cinema, de série, né, um argumento, né, que é a história de uma série, uhum, ou de um filme, uhum, e deixar ali disponível, né? Como é que funciona com relação a direito autoral? Porque ela vai estar colocando... Sim. Para ser lido e ser acessado por outras pessoas.
6: Não, perfeito.
5: Né?
6: Acho que essa é uma das, assim, no processo, né, de teste beta da plataforma, uhum, foi uma das perguntas mais recorrentes.
5: Sim.
6: Bom, primeiro, vai ser obrigatório você ter o registro da tua obra na Biblioteca Nacional, né? Inclusive, na plataforma você tem uma área que te direciona para a Biblioteca Nacional diretamente, tá? A plataforma, ela gera um token, né? Tá. Esse token, ele é uma conexão numérica, né, do seu projeto com data de inscrição, com teu CPF e tal. Legalmente, ele tem algum tipo de valor, mas ele não substitui, tá, a Biblioteca Nacional.
5: Sim, sim.
6: Tá? Então, assim, como a gente tem, né, obviamente, a gente não quer correr nenhum risco de ter uma obra publicada que tenha questões de plágio ou questões de semelhança com alguma outra história,
5: sim,
6: a gente tem, logicamente, uma barreira, vamos dizer assim, para poder averiguar exatamente a ter confiança de que o cara que está postando lá é realmente o autor e tem direito à propriedade intelectual, como ele está dizendo.
7: E essa rede de acesso, né? Porque acho que o Antes da Tela também quer fazer essa rede de conexão, né? Entre leitores, entre possíveis compradores de obras, né? Como é que você vê essa união de pessoas e frentes?
6: Olha, fun-

0: acompanhamento de atenção. É, inclusive, tem um termo em inglês que chama Attention Transaction Community,
1: tá,
0: que é uma comunidade de troca de atenção. Então, fundamentalmente, a atenção que é despendida lá por um usuário, ela se transforma em recompensas para ele mesmo. Tá. E essas recompensas que vão começar a dar para ele possibilidades de novos serviços, áreas especiais do site, né, que vão começar a ter novos desdobramentos dentro do site e aprofundamentos que ele vai poder ter.
1: Tá.
0: Então, a grande massa que a gente espera que esteja lá, são fundamentalmente diamantes de séries e de histórias novas, né, histórias por cinema, e que tem aquela vontade de descobrir algo que não está na superfície. Né? É. A gente quer realmente assim, um público um pouco especializado no começo, mas é justamente porque é esse público que vai criar, entendeu, o motor que vai fazer a máquina começar a andar.
1: Legal. E Marcos, como é que então ele está subdividido? Como é que está organizado ali? Quem entra, né, no antes da tela, o que, que vai encontrar ali? Quais são as opções todas?
0: Okay. Bom, de cara, assim, a gente, por enquanto, tem os protótipos. Dentro desses protótipos, você vai entrar em vários passos que vão te, mais ou menos, eu diria, que se assemelhar muito a como se fosse uma Netflix, né, de projetos audiovisuais.
1: Sim, sim.
0: Então, você tem a capa do teu projeto, você entra, você já tem um parecer assim, visual claro do que viemos aqui. Então, se é um suspense, você tem uma sensação de suspense. É, um logline, que logline normalmente é aquela frasezinha que te engancha, né, no que a história quer contar.
1: E que o mercado trabalha cada vez mais com logline. Se você não tem um logline interessante, né?
0: Perfeito.
1: Teu projeto não vai muito para frente.
0: O logline, né, normalmente, ele carrega a ideia central, né? O tema e tudo mais.
1: E rápida, né?
0: Rápida.
1: Curta e tem que pegar, fisgar o teu
0: leitor. Fisgar o cara.
1: Né?
0: E depois a gente vai para um aprofundamento que é realmente uma sinopse, que é, né, uma forma mais assim narrativa em prosa, de que você entende a história, o que vai acontecer com o personagem, né? Como vai ser a trajetória dele, o universo onde ele está inserido, todas as questões, né, de contextualização da história. E aí você cai nas ferramentas que são. O leitor vai encontrar lá, o nosso protagonista é o roteiro. Né? Então o roteiro já tem essa dinâmica, ele vai começar a leitura. O que é interessante é que a leitura acompanha um caderninho de anotações ao lado. E essas anotações que são a nossa mágica.
1: Tá.
0: Então, à medida que o usuário, né, o leitor, no caso, começa a interagir com essa caderneta e colocar comentários sobre personagens, sobre cenas e tal, isso alimenta o nosso sistema e faz com que aquela produção, aquele roteiro, comece a subir num ranking de temperatura dentro da nossa plataforma.
1: Tá.
0: E ele automaticamente começa a ganhar mais atenção, ele sobe, vamos dizer assim, para o topo das ofertas de roteiros e de histórias que a gente está disponibilizando.
1: Tá.
0: Depois ele vai encontrar as ferramentas do Pitch Deck, como eu te falei, que é uma forma dele conhecer mais a história. Em alguns pitch decks, inclusive, levam um pouco para o caminho comercial, que conta um pouco mais de qual que é o modelo de negócio, o público que está sendo especulado, né, por aquela obra. É, porque hoje em dia, não sei se você deve saber, mas é o fã que determina, né, os caminhos, né, de uma história, né, de um personagem, inclusive.
1: Sim.
0: Então é aí que a gente começa a perceber se o personagem tem carisma suficiente, vamos dizer assim, para entendeu, começar a mover um sexo de fãs naquela direção.
1: Sim.
0: Se os temas que estão sendo abordados conectam diferentes audiências. Né? A primeira experiência que a gente teve nesse sentido foi bem antes, assim, foi nos primórdios do Antes da Tela, que foi onde a ideia começou a surgir. Que minha mulher, que gosta de ler muito, aliás, ela, de uma certa forma, é um pouco assim, a impulsionadora da ideia. Eu sempre reclamando que era muito difícil, né, dentro do mercado, alguém ler um roteiro. Né? Principalmente os executivos são os mais distantes de um roteiro, porque eles estão na área executiva. Então, sempre tem os assistentes que estão fazendo o trabalho mais braçal. E aí eu tinha essa frustração, ela falou assim, olha, então faz o seguinte, ela lê muito, ela está num clube de leitura, ela falou, coloca os teus roteiros no meu clube de leitura. Tenho certeza que minhas amigas vão gostar. Aí eu falei, puxa, será que eu vou fazer isso e tal? Aí eu pensei na possibilidade, ela me contou uma história, não sei se conhece essa história da Reese Witherspoon. A Reese Witherspoon é uma atriz da Legally Blonde, né? Que quando ela chegou ali na faixa dos 50, ela começou a perder papéis e tal, e ela acabou ela acabou criando essa ideia de criar, formar um clube do livro, onde ela ia jogar algumas publicações lá dentro, e como ela tinha uma base de fã bastante grande, ela começou a gerar analytics através da leitura.

0: leitura e dos, né, dos comentários sobre as publicações que ela ofertava ali. E aí ela começou a perceber que tinham livros que realmente eram, estavam dentro de onde ela queria direcionar o que ela estava querendo produzir. E
1: Sim.
0: disso saíram séries incríveis como Big Little Lies,
1: Maravilhosa.
0: maravilhosa, o
1: Maravilhosa.
0: Morning Show.
1: E que ela tem um belo papel em Big
0: Sim,
1: Little Lies,
0: exato.
1: né?
0: É, então.
1: É.
0: E
1: Morning
0: aí,
1: Show também, né?
0: pois é, aí eu falei, bom, isso é legal. E aí ela completou, ela falou, olha, você sabe que a gente vive aqui numa área que tem um trânsito enorme, então a gente passa muito tempo no carro. Por que que você também não grava suas histórias? Aí eu falei, olha só, daí eu, obviamente eu falei, não vou eu gravar uma história minha, porém é uma ideia que pode dar certo. Aí eu fui, comecei a falar com as pessoas, com atrizes, com atores, para ver se tinha uma colaboração nesse sentido. As pessoas começaram a achar legal.
1: Que legal.
0: E aí, por conta disso tudo, eu estava envolvido com esse pessoal que é o pessoal da Plaza, que chegamos aí. A Plaza, na verdade, eu digo que eles são, né, o motor por trás, não só o motor do desenvolvimento tecnológico, mas também de muitas colaborações criativas. A gente já tinha trabalhado anteriormente e eles compraram a ideia. Eles falaram,
1: Sim.
0: cara, vamos fazer,
1: Que
0: vamos fazer.
1: legal.
0: E aí, daí para frente foi
1: E
0: tudo, o sonho começou a se construir.
1: eles que estão com você,
0: Eles estão
1: então,
0: comigo.
1: desde o início, né?
0: Sim,
1: Tua
0: sim.
1: esposa deu ali a sementinha, né, para você começar a pensar, e aí você se uniu com eles, e aí o antesdatela.com, né?
0: Ponto,
1: E
0: exatamente.
1: já tá online, o ouvinte já consegue
0: Já consegue,
1: acessar,
0: já
1: quem se
0: consegue.
1: interessar.
0: Ele está numa fase que a gente considera ainda beta, né? Que é uma
1: Sei.
0: fase de testes para alinhamentos, afinamentos. Receber muitos comentários para a gente ter
1: Tá.
0: um lançamento, vamos dizer assim, real, né, agora no
1: Sei.
0: final do mês. Ela
1: Tá.
0: já está perfeitamente operante, né?
1: Legal.
0: Na verdade, a gente está convidando todo mundo a participar, a se inscrever, a subir projetos lá, porque justamente essa é a dinâmica, né? Então, uma plataforma gratuita, ela acaba se tornando, na verdade, é o que a gente fala de economy creator, né? Que é a economia do criador. Ela tem que se dinamizar entre o criador e o público por si só.
1: Sim.
0: Essa é a grande mágica, né? Então, quando a gente tiver uma audiência operante, né, ali, os leitores e os ouvintes curtindo as histórias, contribuindo com a plataforma, essa informação e essa atenção é o combustível que faz
1: Sim.
0: a nossa plataforma caminhar.
1: E que isso gere também bons produtos em audiovisual, né? Que
0: Olha, essa é a esperança. A
1: traga
0: gente
1: novidades para o mercado.
0: porque existe uma questão que assim, o modelo que o mercado hoje está estabelecido, ele acabou se formatando de uma maneira um pouco, eu diria, blindada,
1: Sim.
0: hermética. É muito difícil você ter, dentro do escopo atual, né, a possibilidade do surgimento de novas histórias, porque as novas histórias elas não vêm ainda com uma base de fã, elas ainda não vêm com uma consagração pública,
1: Sim.
0: né? Então, para você criar uma franquia do zero é muito difícil.
1: É.
0: Porém, eu faço muito TCC e banca de faculdade.
1: Sim.
0: E eu vejo inúmeros projetos que são diamantes. E eu falo, gente, como que uma história como essa não vai ganhar, entendeu? Um público, né? Uma audiência que a gente chama. E como a gente já trabalhou com audiências em canais, né? Como aqui na
1: Sim.
0: Cultura, como em outros canais internacionais, inclusive, eu falei, esse deve ser a minha possível colaboração, né? É tentar fazer com que o Antes da Tela dê luz, dê visibilidade a essas obras, né? De uma maneira que assim o público comece a interagir, que vire um assunto, que tudo que a gente quer é que as coisas virem assunto. E assim que virar um assunto, ele mesmo vai começar a emergir e vai começar a chamar a atenção dos
1: Sim.
0: possíveis players do mercado.
1: Sim, poxa, tomara, porque é importante, ainda mais agora com tempos de verticais, as novelas verticais, as histórias verticais estão surgindo apps novos, né? É um outro formato de linguagem, né? Uma outra forma de se comunicar que está
0: Não,
1: surgindo
0: olha, eu vou te
1: também, né?
0: falar, a retenção de atenção está cada vez mais complicada, né?
1: É.
0: Principalmente para as novas gerações. Confesso que a gente tem como projeto dentro do Antes da Tela uma aba que vai chamar Na Tela. O Na Tela são os originais do Antes da Tela que
1: Ah,
0: vão
1: legal.
0: conseguir migrar para o audiovisual e
1: Para a
0: vão se
1: tela,
0: transformar.
1: né?
0: Exatamente.
1: Legal.
0: E aí a gente vai constituir, sim, um canal de streaming. Pequeno, obviamente, mas tudo começa pequeno, né?
1: Claro.
0: E a coisa vai se desenrolando. E aí, essas, como eu te falei, as colaborações, elas vêm do próprio público. Se o público estiver presente, né? A mágica acontece.
1: Sem dúvida.
0: Né?
1: Perfeito,
0: Eu
1: perfeito.
0: lembro que tem um filme do Kevin Costner que ele constrói um campo de beisebol. E aí o anjo fala para ele: ah, se você construir, eles virão. Então a gente está construindo o Antes da Tela para que todos venham e curtam.
1: Que maravilha. Muito bom, Marcos. Então, antesdatela.com, né?
0: Antesdatela.com.
1: Fácil assim de chegar, né?
0: Fácil.
1: Vocês têm também caminhos em Instagram, Facebook?
0: Sim, sim. A gente vai ter toda né, os desdobramentos vão acontecer no TikTok, né?
1: Boa. Falando
0: Instagram,
1: em vídeos curtos, né?
0: No Instagram. Alguma coisa também no LinkedIn, mas não é muito a nossa cara de plataforma. Nossa plataforma é uma plataforma de entretenimento mais voltada para o público mesmo.
1: Perfeito. Antesdatela.com. Então, o lançamento oficial agora no final do mês de julho,
0: isso,
1: né?
0: Isso
1: então aí.
0: Aí
1: todo mundo já vai poder participar.
0: Ah, pode participar agora, inclusive.
1: Já a partir de agora,
0: pode partir.
1: Inclusive trocar com vocês,
0: sim,
1: sugestões.
0: Pode entrar.
1: Né?
0: Esse é o momento justamente que a gente está colhendo ainda detalhes que podem ser ajustados para a nova atualização.
1: Perfeito, perfeito. Marcos Fernandes com a gente aqui na Rádio Cultura. Marcos, algo que você queira acrescentar que a gente não tenha falado antes da tela?
0: Não, muito feliz realmente, assim, tentar, porque é uma tentativa, mas eu acredito muito que a gente vai conseguir atrair pessoas, porque o que eu senti, assim, muito timidamente, mas que me deu muito entusiasmo, foi o fato de ver pessoas comuns, né, reagindo a histórias extraordinárias.
1: Que legal, muito bom, muito bom.
0: Né?
1: Que seja uma rede de, né, de muita gente boa surgindo aí, trocando.
0: Isso vai ser.
1: Então, parabéns, sucesso, viu?
0: Muito obrigado,
1: e muito obrigado,
0: Alexandre,
1: pela entrevista.
0: Pô,
1: aqui com
0: obrigado
1: a gente.
0: Você de me ter aqui com vocês.
1: Obrigadão.
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Erasmo Carlos e Emicida juntos, parceria deles dois, Termos e Condições. 4h25 da tarde agora. Bom, vamos lembrar como é que vai ficar o tempo amanhã em São Paulo e também na quinta-feira, né? Feriado aqui em São Paulo, quinta-feira, 9 de julho, né? Amanhã, quarta-feira, o CGE conta que o dia será marcado por muitas nuvens e aberturas de sol, porém, sem previsão de chuva, em função do afastamento rápido da frente fria. O dia amanhã deve começar com termômetros ao redor dos 13 graus, ligeira sensação de frio, né? 13 graus é friozinho, né? A temperatura máxima deve chegar aos 20 graus. E na quinta-feira, o tempo deve ser mais aberto desde a madrugada. A madrugada deve gerar maior sensação de frio, com mínima prevista de 11 graus, bem friozinho na madrugada de quinta. O CGE conta que no decorrer do dia o sol entre poucas nuvens e temperatura máxima na casa dos 23 graus e o dia termina também sem previsão de chuva. Então, tanto na quarta-feira como na quinta-feira, feriado em São Paulo, dias sem previsão de chuva. Hoje ainda pode chover. Chuviscos, né, e chuva fraca estão previstos para hoje aqui também, segundo informa o CGE da Prefeitura de São Paulo. 4h26, logo mais, às 5, tem rodízio, né, valendo. Hoje, terça-feira, rodízio valendo para carros com placas finais 13 e 4, das 5 da tarde às 8 da noite. E a CT registra agora em São Paulo, na Zona Sul, 72 quilômetros de lentidão. A Zona Leste tem 60, a Zona Oeste 59, Zona Norte 41 e o Centro 40 quilômetros de vias congestionadas. Bom, 4 horas e 27 minutos e a gente volta a homenagear, a celebrar e homenagear o grande dramaturgo Benedito Rui Barbosa, um dos principais autores de telenovela do nosso país e que soube, como poucos, ou soube como ninguém na televisão, né, mostrar o Brasil real, o Brasil verdadeiro, o Brasil profundo, com seus personagens tão humanos e tão bonitamente humanos, né? Em várias formas. Benedito que falou também muito sobre imigração, né? Que tanto contribuiu com o que o nosso país é hoje. Se você ainda não assistiu, assista as obras escritas por Benedito Rui Barbosa. Ele faleceu hoje aos 95 anos e aqui hoje no Estúdio 77 a gente está homenageando e lembrando músicas marcantes de importantes novelas escritas pelo craque Benedito Rui Barbosa. Eu vou seguir aqui o Estúdio 77 agora com músicas da primeira versão da novela Renascer, que ele escreveu e a Globo exibiu em 93. Essa novela contou com um remake, né, que foi exibido recentemente, também atualização feita pelo neto do Benedito, Bruno Luperi. Então vamos aqui ouvir duas músicas da primeira versão da novela Renascer, de Benedito Rui Barbosa.

Sérgio Mendes, vocais de Gracinha Leporassi, Lua Soberana, música de Ivan Lins e Vitor Martins, e antes outra parceria do Ivan com o Vitor e também com Aldir Blanc, Confins, gravação do Ivan Lins e de Batacotô, Confins, né, que é música que embalou a abertura da primeira versão da novela Renascer, de Benedito Rui Barbosa. Lua Soberana era tema ali, né, da novela, e depois no remake que a Globo fez em 2023, foi a música que embalou a abertura do remake, que é gravada pela Lued Luna e pela Xenia França, novela Renascer de Benedito Rui Barbosa, que faleceu hoje aos 95 anos de idade. De uns anos para cá, né, de meados ali dos anos 2000 para cá, Benedito teve a sua obra contada e recontada através de remakes, né? Então, Cabocla, Assim a Moça, Meu Pedacinho de Chão, Paraíso, novelas que ele escreveu no final dos anos 70, início dos 80, foram regravadas com grande sucesso, adaptadas seja pelas filhas dele, seja pelo neto, caso de Pantanal, o caso da própria Renascer, que foi refeito em 2023. Mas o último trabalho inédito de Benedito Rui Barbosa foi a novela Velho Chico, que a Globo exibiu em 2016. A novela era um argumento inicial pensado pelo Benedito, contava com a supervisão de texto dele, foi escrita pela filha dele, Edmara, e pelo neto Bruno Luperi, com direção do Luiz Fernando Carvalho, que também dirigiu Renascer, também dirigiu O Rei do Gado. Dessa novela, Velho Chico, a gente vai acompanhar algumas músicas que também tinham uma trilha impecável. Nossa homenagem a Benedito Rui Barbosa, que faleceu hoje aos 95 anos.

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Edinardo, em Enquanto Engoma Calça, a música que embalou a novela Velho Chico, né? Um argumento do Benedito Rui Barbosa, escrito pelo neto dele, Bruno Luperi, e pela filha dele, Edmara Barbosa, com direção de Luiz Fernando Carvalho, novela das nove que a Globo exibiu em 2016. Foi o último trabalho inédito do Benedito Rui Barbosa, porque as outras últimas novelas, né, foram todas remakes de histórias que ele escreveu no final dos anos 70, 80 e até início dos 90 também, né, no caso de Pantanal e Renascer. Antes ouvimos também da trilha de Velho Chico, Senhor Cidadão, com o Tom Zé, música do próprio Tom Zé, e abriu o bloco com a música que embalou a abertura de Velho Chico, Tropicália, regravada pelo Caetano Veloso, música dele, né, especialmente para a novela do Benedito. 4:49, vou fechar aqui a nossa homenagem a esse grande dramaturgo que deixou histórias de um Brasil profundo, verdadeiro, emocionado, né? Personagens muito humanos, né? Bem ao jeito do Benedito, que era uma figura emocional, né? Se emocionava até nas entrevistas.

entrevistas que dava, encantou o Brasil inteiro com histórias como Cabocla, Sinha Moça, Pantanal, Rei do Gado, Renascer, né, Velho Chico, entre tantas outras novelas importantes da televisão brasileira. Uma delas, que também virou remake, foi Paraíso, que a Globo exibiu em 81 e depois virou um remake. A gente vai ouvir música aqui da versão original.

Ney Matogrosso em Promessas Demais, música de Zeca Barreto, Moraes Moreira e Paulo Leminski, música que embalou a abertura da primeira versão da novela Paraíso, que a Globo exibiu em 1981, novela escrita pelo Benedito Rui Barbosa, que faleceu hoje aos 95 anos de idade, deixando uma obra fantástica, uma contribuição, né, inegável e riquíssima para a história da televisão brasileira. A gente agradece muito por tudo que Benedito deixou para a gente, todas as noites e personagens que nos cativaram e nos emocionaram. Viva Benedito Rui Barbosa, todas as palmas, todos os aplausos para esse grande autor da televisão brasileira que parte hoje aos 95 anos de idade. Agora são 4 horas e 54 minutos, já quase girando aqui o relógio para 4 e 55. Eu vou encerrar o Estúdio 77 de hoje com o Cazuza, porque foi num dia 7 de julho que o Cazuza faleceu também, 7 de julho de 1990, né? Portanto, há 36 anos, Cazuza partia, muito jovem, aos 32 anos. A gente encerra o programa de hoje lembrando também de Cazuza.

Bom, e ao som de Cazuza, na parceria dele com Renato Ladeira, faz parte do meu show. Vou encerrar o Estúdio 77 desta terça-feira, 7 de julho, dia que marca também a partida de Cazuza, né? Ele faleceu aos 32 anos, no dia 7 de julho de 1990, portanto, há 36 anos. Estúdio 77 vai ficando por aqui, tá de volta amanhã, a partir das 14h na Rádio Cultura Brasil. Eu agradeço demais a sua companhia, valeu também pela sua participação, tenha um ótimo final de tarde. A gente volta a se encontrar amanhã com mais Estúdio 77. Deixa aquele abraço e até lá a gente vai fechando o programa ao som de Cazuza. Tchau.

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11: 16 horas 59 minutos.
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15: Olá, seja bem-vinda, seja bem-vindo ao Diversas, as Mulheres na Música Brasileira. Toda semana eu trago um recorte diferente da cena feminina musical contemporânea do Brasil. E hoje, mais um episódio com releituras modernas de canções que atravessam o tempo. Aqui, releitura não é revisitar, é ocupar, ressignificar e fazer história outra vez. Eu começo com Marina Lima interpretando Dura na Queda, de Chico Buarque. Música que o Chico compôs especialmente para Elza gravar, lá no início dos anos 2000. A canção foi eternizada na voz dela. Marina gravou uns anos depois no álbum Lá nos Primórdios, de 2006. Começando com ela, Marina Lima, Dura na Queda.

Essa foi Maria Beraldo, com Minha Missão, de João Nogueira e Paulo César Pinheiro, registro do álbum Colinho, de Maria Beraldo, e antes Marina Lima, com Dura na Queda, de Chico Buarque, abrindo essa edição do Diversas. Aqui no Diversas, cada releitura é um gesto político. Cantar também é transformar. A gente vai ouvir Mariana Aidar, acompanhada por Mestrinho, Homem com H, de Antônio Barros.

Mais um clássico de Chico Buarque, na voz de Juliana Linhares, Não Sonho Mais. E antes, Mariana Aidar, junto com o Mestrinho, ouvimos Homem com H, de Antônio Barros. E agora tem Lineker por aqui. A gente vai ouvir uma releitura de Vale Quanto Pesa. Hoje no Diversas, interpretar é reinventar e reinventar é resistir. Vamos ouvir Lineker, Vale Quanto Pesa.

Essa foi Sandra Sá, de Luiz Melodia, Pra Quietar. E antes ouvimos Lineker com uma releitura de Vale Quanto Pesa, de Luiz Melodia. Hoje no Diversas, o passado encontra o agora. A gente ouve Mamundi com Faz Parte do Meu Show, de Cazuza e Renato Ladeira.

0: Essa foi Bebel Gilberto, de Tom Jobim e Newton Mendonça, Desafinado. Ouvimos também Luísa Sonza, Só Tinha de Ser com Você, de Tom Jobim e Aloysio de Oliveira. E Mamundi, de Cazuza e Renato Ladeira, Faz Parte do Meu Show.
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0: E nesta edição do Diversas, a música não se repete, ela se transforma. Vamos ouvir Alice Caymmi com Modinha para Gabriela, de seu avô, Dorival Caymmi.

0: Ouvimos Hélia Duncan junto com Açucena, do Djavan Açaí. E antes, Alice Caymmi, de Dorival Caymmi, Modinha para a Gabriela.
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0: Tem Marina de la Riva por aqui, de Gonzaguinha, Explode Coração.

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0: Ouvimos Ili, de Adriana Calcanhoto e Antônio Cícero, Pelos Ares. E antes, Marina de la Riva, de Gonzaguinha, Explode Coração. E no episódio de hoje, cada releitura rompe o óbvio e amplia o sentido. Ana Canhas, de Belchior, Alucinação.
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Ouvimos Lué de Luna, de Milton Nascimento e Ronaldo Bastos, Nada Será Como Antes. E antes, Ana Canhas, música de Belchior, Alucinação.

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0: Essa foi Cida Moreira, acompanhada por Rodrigo Veloso ao piano, de Gabu e Marinheiro, Desejo de Amar. E assim eu encerro essa edição em que cada canção ganha corpo novo e nenhuma história fica no mesmo lugar. Você pode ouvir a reprise desta edição no próximo sábado às 10 da noite. E lembrando que todas as temporadas do Diversas, a partir de 2022, estão disponíveis no site da Rádio Cultura Brasil, culturabrasil.com.br. 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O Diversas conta com edição e montagem de Carlos Lima, apoio de produção Marina Bertazzoni. Na próxima terça-feira eu retorno com um novo episódio. Até lá.
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3: Seis horas em São Paulo.
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3: Começo de noite de terça-feira, hoje é dia 7 de julho de 2026. Boa noite a você que está com a gente. Está no ar mais um De Volta para Casa, em 103,3 MHz, Rádio Cultura FM, 77,9 Rádio Cultura Brasil, também no canal 2.5 na Grande São Paulo, na sua televisão. Você vê algumas imagens aqui do estúdio também durante a nossa transmissão. E no aplicativo Cultura Play em qualquer canto do planeta. Até às 7, juntos com principais informações do dia, prestação de serviço e a nossa música instrumental brasileira. Hoje abrimos com o Paulo Sérgio Santos Trio, dele, o Samba da Lua.

No De Volta para Casa, o Samba da Lua, de Paulo Sérgio Santos. 6:05. O senador Flávio Bolsonaro participou hoje de uma audiência pública promovida pelo escritório do representante comercial dos Estados Unidos, lá em Washington. Em debate, a proposta de impor uma tarifa adicional de 25% a produtos brasileiros. Durante os 5 minutos a que teve direito, Flávio afirmou que esse é o pior momento possível para a adoção da medida, lembrando que o Brasil está há poucos meses de eleições presidenciais, e o senador pediu que a decisão seja adiada e argumentou que a aplicação das tarifas agora poderia provocar impactos econômicos difíceis de reverter. No discurso, também defendeu o PIX e fez críticas ao governo do presidente Lula. Flávio participou da audiência como inscrito, assim como representantes do setor produtivo. O governo brasileiro optou por não apresentar manifestação formal neste evento, mantendo a estratégia de negociação por canais diplomáticos. Por falar em Flávio, o ministro Alexandre de Moraes do Supremo determinou que o senador preste depoimento à Polícia Federal no âmbito das investigações por calúnia contra o presidente Lula. Flávio fez uma postagem na rede social X em 3 de janeiro deste ano, atribuindo crimes como tráfico de drogas e lavagem de dinheiro ao presidente. O senador também associou imagens de Lula ao ex-líder da Venezuela, Nicolás Maduro, acompanhadas de um texto afirmando que o presidente brasileiro será delatado. A oitiva terá de ocorrer no prazo de até 10 dias. A Polícia Federal afirmou que Flávio Bolsonaro fez uma falsa imputação de crime a Lula. 6:07, hora de ouvir Armandinho Macedo e grupo tocando dele Desde Garoto.

Música de Armandinho Macedo, com ele e grupo Desde Garoto. São 6h13. Uma nova pesquisa Datafolha mostra que parte do eleitorado dos dois principais pré-candidatos à presidência não se identifica ideologicamente com eles. Segundo o levantamento, 24% dos eleitores de Lula são classificados como de direita ou de centro-direita, enquanto 19% dos eleitores de Flávio Bolsonaro se enquadram na esquerda ou centro-esquerda. A classificação não foi feita por autodeclaração, não. Na verdade, o Datafolha acabou utilizando uma matriz baseada em 16 perguntas sobre temas como economia, segurança pública, papel do Estado, direitos sociais, costumes, para se posicionar, enfim, para definir como é que os entrevistados realmente se colocavam no espectro ideológico. E entre os eleitores de Lula, 60% são classificados como de esquerda ou centro-esquerda, 16% de centro e 24% de direita ou centro-direita. Mais especificamente sobre o Flávio Bolsonaro, 64% estão na direita ou centro-direita, 17% no centro e 19% na esquerda ou centro-esquerda. Os dados reforçam que, embora haja forte polarização política no país, uma parcela significativa do eleitorado vota em candidatos de campos diferentes da posição ideológica medida pela pesquisa. Falar em pesquisa, o Datafolha também quis saber o que é que o cidadão de São Paulo pensa sobre o Senado, quais nomes aí estão em mente para a votação para o Senado. E o cenário é bastante aberto com base nessa pesquisa. A ex-ministra do Meio Ambiente, Marina Silva, da Rede, aparece numericamente na liderança com 18% das intenções de voto. Logo atrás está a ex-ministra do Planejamento, Simone Tebet, do PSB, com 16%. As duas estão tecnicamente empatadas dentro da margem de erro. Na sequência, vem o deputado federal Ricardo Salles, do Novo, com 13%. Depois aparecem André do Prado, do PL, com 11%, Guilherme Derrite, do PP, com 10% e Paulinho da Força, do Solidariedade, com 8%. O levantamento também mostra que a maioria do eleitorado ainda não definiu em quem é que vai votar. Na pesquisa espontânea, 81% dos entrevistados disseram não saber em quem votar para o Senado. O Datafolha ouviu 1.608 eleitores de 71 municípios paulistas entre os dias 1º e 3 de

julho, e a margem de erro é de 2 pontos percentuais. 6h15, a gente vai tocar agora com Bola 7 e Luiz Essa. Do Bola 7, eu vou de samba rock.

Eu vou de samba rock do Bola 7 com ele, Luiz Essa. 6h18, a Associação Nacional dos Fabricantes de Veículos Automotores, a Anfávia, revisou para cima a projeção para o mercado automotivo brasileiro agora em 2026. Otimismo. Passou a prever que o país ultrapasse a marca de 3 milhões de veículos vendidos neste ano. Se a estimativa se confirmar, essa será a primeira vez desde 2014 que o setor alcançará esse patamar. A expectativa da entidade é de que os emplacamentos cresçam 11,7% em relação a 2025, bem acima da previsão divulgada em janeiro, que apontava algo perto de 2,7%. Segundo a Anfávia, o desempenho é impulsionado principalmente pelo mercado de automóveis e comerciais leves, cuja projeção de crescimento foi elevada para 12,6%. E o Senado poderá votar na semana que vem uma proposta que preocupa o governo pelo impacto nas contas públicas. Apesar do gesto feito ao governo para adiar a votação da proposta na semana passada, o presidente do Senado, Davi Alcolumbre, manteve o tema em pauta. E pelo cronograma, esse assunto deverá estar pronto para votação em breve, antes do início do recesso legislativo, que começa em 18 de julho. A chamada PEC dos Agentes da Saúde cria aposentadoria especial para agentes comunitários de saúde e debate combate também as endemias, né? Além de estabelecer novas regras para a contratação desses profissionais. A equipe econômica estima que a medida possa gerar um custo de cerca de 30 bilhões de reais ao longo de 10 anos. Já as entidades que representam os municípios projetam um impacto ainda maior. Os defensores da proposta afirmam que ela reconhece a importância desses trabalhadores para a saúde pública. O governo, por outro lado, tenta adiar a votação e negociar alternativas para reduzir os efeitos fiscais desta medida. 6h20, seguimos com Cristiane Neves.

0: Cristiane Neves, de Tom Jobim, Vinícius de Moraes, O Morro Não Tem Vez. Já está por aqui a Rita Lisauskas para a gente falar do Jornal da Cultura de logo mais. Rita, boa
1: Boa
0: noite.
1: noite, tudo bem?
0: Tudo em paz. Vamos começar falando da atuação de Flávio Bolsonaro, senador pré-candidato à presidência lá nos Estados Unidos, defendendo que Estados Unidos, não por este momento, mantenha o tarifaço que já está sendo pensado contra produtos brasileiros, né?
1: Exatamente. Hoje foi o segundo.

0: sétimo dia dessas audiências públicas, né, para discutir essas possíveis sanções comerciais dos Estados Unidos para o Brasil. E o senador Flávio Bolsonaro, como você disse, se inscreveu para falar, afirmou que esse seria o pior momento para a adoção das medidas. Segundo ele, o aumento das tarifas fortaleceria politicamente o presidente Lula, né? Porque permitiria que o governo atribuísse aos adversários, no caso ele, né, o irmão Eduardo Bolsonaro, a responsabilidade pelas consequências econômicas, né?
1: Só uma pergunta, se esse é o pior momento, qual seria o melhor momento?
0: Pois é, porque o governo brasileiro está discutindo a viabilidade ou não, a legitimidade, né, melhor dizendo, e ele está pedindo para adiar só por conta das eleições, né? Ele participou da audiência ao lado do irmão, defendeu que os Estados Unidos busquem ali outras formas de pressionar o governo brasileiro, sem recorrer a medidas comerciais, e criticou o governo brasileiro por não estar lá. O governo brasileiro lembrou que esse é um fórum de discussão entre a sociedade civil e o governo, e que o governo brasileiro apenas enviou observadores, mas que essa discussão está sendo feita por caminhos diplomáticos, né? Porque é uma discussão entre dois países. Grandes empresas americanas, isso é interessante, como a Tesla, a Nestlé, a Coca-Cola, o eBay, pediram ao governo brasileiro que os produtos americanos fiquem de fora das tarifas, alegando que a medida pode encarecer os produtos, a gente é exportador de matéria-prima, né? Enfim, no dia 15 de julho vai ser a decisão final do governo Donald Trump. E interessante que dados do governo federal mostram uma queda de 13% nas exportações brasileiras para os Estados Unidos no primeiro semestre deste ano, em comparação com o ano passado. A gente vai estar com o Gessner Oliveira, que é economista e professor da Fundação Getúlio Vargas, e a gente vai tentar entender um pouquinho disso. A gente vai falar sobre os repasses de emendas parlamentares, que bateram recorde em 2026 e já somam 33,9 bilhões até o início de julho, esse que é o maior valor registrado em um ano eleitoral desde pelo menos 2016. Vamos falar também da cúpula da OTAN, que começou nesta terça-feira na Turquia. Um clima de tensão, porque Donald Trump estava lá. A imprensa internacional destacou que o principal desafio do encontro tem sido ali administrar as divergências com o presidente dos Estados Unidos, que voltou a defender a invasão da Groenlândia. Né? A gente achou que esse tema tinha ficado para trás, não ficou. A gente vai ter o Vlad Lemos com a gente hoje no Jornal da Cultura
1: pra
0: de novo. Para
1: falar de Argentina e Egito,
0: Como é que a Argentina conseguiu virar um jogo que estava completamente perdido? É a pergunta de milhões, né? Além do Gessner, a jornalista Bianca Santana, doutora em Ciência da Informação e professora da FAAP, vai estar com a gente.
1: Maravilha. Bom jornal para você às 9 da noite.
0: Obrigada, espero todos vocês.
1: Até. Com André Gerais Sarte ao violão dele, Banzo.

0: Palmas para André Gerassarte, dele Banzo. São 6h31, a gente para um rápido intervalo. Na volta tem mais informação, prestação de serviço e mais música instrumental para você. Até já.
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2: 6h34, retomo de volta para casa. Acabei de ver as informações da CET. São Paulo tem agora 462 quilômetros de congestionamento, segundo a CET. Vou falar um pouquinho de tempo, porque a Organização Mundial de Saúde fez um novo alerta sobre a onda de calor na Europa. Segundo a entidade, o continente pode enfrentar semanas ainda mais mortais com a chegada de uma nova massa de ar quente nos próximos dias. A previsão indica temperaturas de até 43 graus em Portugal e no sul da Espanha. O aviso vem depois da intensa onda de calor registrada no fim de junho, considerada a mais severa da história recente da Europa. O fenômeno sobrecarregou hospitais, afetou a geração de energia, causou danos à infraestrutura. França, Holanda e Bélgica já contabilizam cerca de 3.700 mortes adicionais que estão sendo associadas ao calor extremo, um número que ainda pode aumentar. A OMS destaca que menos da metade dos países europeus tem algum plano de ação para proteger a população durante os períodos de calor intenso. Por aqui, a passagem de uma frente fria pelo litoral paulista manteve o tempo fechado na faixa leste do estado nesta terça. Na capital, o céu segue com muitas nuvens, com possibilidade inclusive de chuvisco, chuva fraca. E os ventos que sopram do sul e do sudeste aumentam a sensação de frio durante a noite e na madrugada. Agora, há de se registrar. No meio da tarde, os termômetros marcavam em média 16 graus. Para amanhã, a previsão é de muitas nuvens, com algumas aberturas de sol, mas sem expectativa de chuva. A temperatura deve ficar entre 13 e 20 graus. 6h35, vamos seguir com o Tenório Júnior e conjunto dele, Embalo.

Você acabou de ouvir Tenório Júnior e conjunto dele Tenório Embalo. São 6h39, a crise política na Colômbia ganhou um novo capítulo. O presidente eleito, Abelardo de la Espriella, acusou o atual presidente Gustavo Petro de tentar promover um golpe de Estado ao questionar o resultado das eleições e se recusar inicialmente a reconhecer a vitória do adversário. Em resposta, de la Espriella anunciou a suspensão do processo de transição entre os governos e pediu às Forças Armadas que defendam a Constituição e garantam a posse do novo presidente marcada para 7 de agosto. A tensão aumentou depois que Petro levantou suspeitas de fraude eleitoral sem apresentar provas. Observadores internacionais, entre eles a União Europeia e o Centro Carter, afirmaram que a eleição foi transparente e confiável. Algum tempo depois, o presidente colombiano declarou que cumprirá a Constituição, que entregará o cargo na data prevista, apesar de continuar questionando a legitimidade do resultado. Vou falar de uma outra polêmica. Polêmica entre o atacante francês Kylian Mbappé e a senadora paraguaia Celeste Amarilla, que continua repercutindo. Tudo começou depois da vitória da França sobre o Paraguai, que eliminou a seleção paraguaia da Copa do Mundo. Inconformada com o resultado, a parlamentar publicou nas redes sociais uma série de ataques racistas contra Mbappé. Os insultos criminosos provocaram uma onda de repúdio e levaram as autoridades e organizações esportivas a saírem em defesa do jogador. Agora, a senadora afirma que não pretende pedir desculpas. Numa entrevista, ainda provocou o atacante ao dizer: "Não nos subestime, já prendemos o Ronaldinho." Uma referência ao episódio de 2020, quando o Ronaldinho Gaúcho foi preso no Paraguai por entrar no país com documentos falsos. Bom, a Federação Francesa de Futebol anunciou medidas legais e a justiça francesa abriu uma investigação sobre o caso. 6h41, seguimos com uma do Diego Figueiredo, que ele toca acompanhado do Eduardo Machado e do Fernando Rast. Borboleta Azul.

Borboleta Azul, de Diego Figueiredo, aqui no De Volta para Casa. Faltam 15 minutos para as 7 da noite. O Consulado-Geral do Brasil em Nova York suspendeu temporariamente o atendimento hoje, depois que as autoridades da cidade determinaram a saída da região por causa do risco de desabamento de um prédio que está em obras, lá na Rua 42, em Manhattan. Segundo o Ministério de Relações Exteriores, a medida é preventiva e foi tomada para garantir a segurança de funcionários e público. O edifício vizinho apresentou deformações em colunas estruturais, além de rachaduras e trechos de piso comprometidos. Essa área foi isolada, as ruas foram interditadas e outros prédios também precisaram ser esvaziados. De volta ao Brasil, mais especificamente a São Paulo, o GAECO, Grupo de Atuação Especial de Combate ao Crime Organizado, do Ministério Público de São Paulo, deflagrou hoje a Operação Ar Frio para cumprir buscas contra dois ex-servidores da Prefeitura de São Paulo, investigados por fraudes em licitações. Eles foram exonerados em março deste ano. Um dos servidores era da Secretaria Municipal de Infraestrutura e Obras e o outro, coordenador de licitações da Secretaria de Subprefeituras. Eles teriam atuado para direcionar processos licitatórios em favor de empresas e de grupos previamente ajustados em troca de vantagem indevida. 6h47, seguimos com Hércules Gomes ao piano. Do Radamés Nhatalili, ele toca Zanzando em Copacabana.

0: Hércules Gomes, do Radamés em Ato, ali, da Cor do Pecado. Aliás, Zanzando em Copacabana. Da Cor do Pecado a gente vai tocar daqui a pouco e ela é do Bororó. Daqui a pouquinho. Antes eu vou contar para você que o Roda Viva recebeu, né, o compositor e guitarrista Tony Bellotto, um dos fundadores do Titãs, gravou 25 álbuns da banda. E no programa ele falou sobre como o grupo enfrentou a censura durante a ditadura militar aqui no Brasil.
1: Todos nós, os Titãs, eu acho que a nossa geração do rock toda, vivemos grande parte da infância e da adolescência na ditadura. E a ditadura é uma coisa horrível, coisa terrível. E a gente viveu isso. Eu sou filho de professores universitários, a gente vivia. Ficava sabendo de histórias de professores que eram presos, que iam para o exílio, tudo isso. Filmes que a gente não podia ver, discos que a gente não podia comprar porque eram proibidos, músicas. Né? Tem o caso, o próprio Bichos Escrotos, no disco Cabeça Dinossauro, ela é censurada para execução pública. Então era uma palhaçada aquilo passar para o Departamento de Censura Federal. Então sempre fomos muito contra a ditadura, a favor da democracia sempre.
0: Bom, a entrevista completa do Tony Bellotto está disponível no canal do Roda no YouTube, né? youtube.com/RodaViva. O Museu da Ipiranga inaugurou hoje a exposição Liberdade, Bairro Plural, uma mostra que propõe um novo olhar sobre um dos bairros mais conhecidos da cidade de São Paulo. Frequentemente associado à imigração japonesa, a região possui uma trajetória muito mais ampla. Frequentemente é muito comum a gente ver, né, ao reunir itens provenientes de instituições sediadas ou historicamente ligadas ao bairro, a curadoria revela como diferentes comunidades contribuíram para moldar a paisagem cultural da Liberdade. Bom, a visitação vai até janeiro do ano que vem, você tem tempo aí para se organizar, sempre de terça a domingo, das 10 da manhã até as 5 horas da tarde. A entrada é gratuita somente para esta exposição. E aqui trago um registro triste para a nossa dramaturgia. A televisão brasileira perdeu um grande contador de histórias. O dramaturgo Benedito Rui Barbosa morreu na manhã de hoje, aqui em São Paulo, aos 95 anos. Ele estava internado no Hospital H-Cor, onde tratava uma insuficiência renal crônica. Nascido em Gália, no interior paulista, ganhou reconhecimento por retratar em novelas a vida no campo e a luta dos imigrantes. O último trabalho do autor na televisão foi Velho Chico, que a Rede Globo levou ao ar em 2016. No ano de 1997, auge de O Rei do Gado, Rui Barbosa esteve no programa Roda Viva da TV Cultura comentando a trajetória na teledramaturgia.
2: É um estilo a fazer novela, né? E a gente, quando começa, nunca sabe onde vai parar. Sempre é uma interrogação, porque ninguém tem a fórmula do sucesso. Então a gente torce do primeiro ao último capítulo. Graças a Deus, essa sustentou uma audiência cativa, muito boa. E apesar de uma temática assim, um pouco fora de propósito, meio normal da televisão, que é a novela, eu acho que o público, de certa forma, aplaudiu. É evidente que a vida de um autor em novela depende muito do Ibope, né? Mas o que é mais gratificante é quando você sente a resposta do público. Quando você vê que a novela ganha as ruas, que você começa a receber cartas interessadas, cartas inteligentes, discutindo o assunto que a novela aborda. O que aconteceu com o Pantanal é que eu comecei a receber cartas de um tipo de público que nunca tinha escrito para mim antes, que estava assim, envolvido pela beleza do Pantanal, né? Por aquele cenário que a gente mostrava todas as noites, e pelo tema da novela também. Renascer também recebi muitas cartas, mas as cartas que eu recebi dessa novela foram bem diferentes das demais. Porque eram muito participativas, sabe? As pessoas escreviam, não era pedir para fulano casar com Beltrano, acontecer isso. Não, eles escreviam discutindo o que a novela estava discutindo, colocando seus pontos de vista, né? As cartas me confirmaram coisas que eu sabia, né? E que elas vieram justificar até o ponto de vista que eu estava abordando na novela. Eram muitos testemunhos, né? Que me deixavam tranquilos.
0: O velório de Benedito Rui Barbosa foi aberto ao público entre 3 e 4 da tarde, na Bela Vista, no centro da capital, e, segundo a família, o corpo será cremado depois do encerramento da cerimônia, previsto para as 9 da noite. São 6h54. A gente, para encerrar o programa, traz agora sim Da Cor do Pecado, de Bororó, numa interpretação do Mozarterra.

0: Você acabou de ouvir Da Cor do Pecado, de Bororó com Mozart Terra. E com essa, a gente conclui o De Volta para Casa de hoje. A você boa noite, um lindo descanso e até amanhã, às 18h. 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
0: Olá, bem-vindos. Começando o nosso Coletânea com os sucessos da música brasileira, aqui pela Rádio Cultura Brasil. Fique com a gente.

Duas versões do clássico de Djavan, Meu Bem Querer, abrindo nosso Coletânea de hoje aqui pela Rádio Cultura Brasil. Ouvimos essa gravação de Seu Jorge e Black Alien, e antes o próprio Djavan, aqui no registro de 1979 de Meu Bem Querer. Seguindo agora o Coletânea com Rita Lee.

Ouvimos aqui no Coletânea Adriana Calcanhoto, dela Vambora, e antes Rita Lee, dela e Roberto de Carvalho, Mania de Você.

0: Paula Morelenbaum, música de Vinícius de Moraes, Tomara. Abrindo esse bloco aqui do Coletâneo, ouvimos Fafá de Belém, de Paulo André Tavares e Rui Barata. Foi assim.
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Ouvimos Titãs, de Sérgio Brito, Epitáfio, antes Roberto Carlos dele e Erasmo Carlos, É Preciso Saber Viver. O Coletânea, aqui pela Rádio Cultura Brasil, segue agora com Marisa Monte, em música de Nando Reis.

0: Nesse bloco ouvimos três composições de Nando Reis com Cássia Eller, As Coisas Tão Mais Lindas, antes com Skank, parceria do Nando com Samuel Rosa, Resposta, e abrindo o bloco Marisa Monte, música e letra de Nando Reis, Diariamente.
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Chico Buarque, dele Futuros Amantes. Abrindo esse bloco, Gal Costa, composição de Adriana Calcanhoto, Esquadros.

0: Ouvimos Silva na parceria dele com Lucas Silva, A Cor é Rosa. E assim encerramos o nosso Coletânea de hoje, que traz diariamente para você aqui na Rádio Cultura Brasil os sucessos da música brasileira. Produção e apresentação, minhas, eu sou Alexandre Ingrevalo. Trabalhos técnicos, Ariel Novaes. Valeu, muito obrigado pela sua companhia. Deixo aquele abraço e até a próxima. Tchau.
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13: Olá, ouvinte da Rádio Cultura Brasil, aqui é Laura Mayumi, chegando com a nossa programação musical. Nessa próxima hora, você vai ouvir Chico César, Elza Soares e Chico Buarque, tem som da Fernanda Takai, e abrindo a hora, a gente vai com Almério e Maria Bethânia, Quero Você.

Ouvimos Mimar Você, na voz da Josiara. A composição é de Alain Tavares e Gilson Babilônia. Antes, Almério e Maria Bethânia com Quero Você, parceria de Almério com Isabela Moraes. Na sequência, som do Chico César.

Essa foi A Estrada, música de Tony Garrido, Lazão, da Gama e Bino Farias, com Cidade Negra. Antes teve Chico César, dele, Se Você Viajar. Seguimos com música aqui na Rádio Cultura Brasil, agora o encontro de Hebert Viana e Zélia Duncan.

Ouvimos Numismata, com participação do Cassim, Todo Céu e Essas Pequenas Coisas, música do Adalberto Rabelo Filho. Antes teve Secos e Molhados, com O Patrão Nosso de Cada Dia, de João Ricardo. E seguimos agora com Lobão e Zé Cabaleiro.

Essa foi A Seta e o Alvo, com o Paulinho Mosca, composição do Mosca, em parceria com Nilo Romero. Antes, Lobão e Zé Cabaleiro, Uma Delicada Forma de Calor, composição do Lobão. Seguimos com Tulipa Ruiz e Marcelo Genesi, Dia a Dia, Lado a Lado.

0: Ouvimos a banda Letuce, Seresta Quentinha, música de Letícia Novaes, que hoje é Letrux, em parceria com Lucas Vasconcelos. Antes teve Tulipa Ruiz e Marcelo Genesi, deles Dia a Dia, Lado a Lado. A gente vai agora para um rápido intervalo, já já tem mais música aqui na Rádio Cultura Brasil. Até já!
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0: 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Estamos de volta aqui pela Rádio Cultura Brasil, seguindo com nossa programação musical. Eu vou abrir essa hora com João Bosco, Memória da Pele.
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